0: que vai constatar que, de fato, aquela infração existiu. Quando não tem mais recurso administrativo, essa empresa vai entrar na lista, vai entrar no cadastro de empregadores.
1: Ainda segundo o cadastro, os 82 registros estão distribuídos por 21 unidades da federação. Minas Gerais concentra o maior número de ocorrências, com 19 casos, seguido pela Bahia, com 8. Entre as atividades econômicas com maior número de inclusões nesta atualização estão a criação de bovinos para corte, os serviços domésticos, a produção de carvão vegetal, a produção de café e a construção de edifícios. Os novos casos incluídos no cadastro resultaram no resgate de mais de 500 trabalhadores em situações de exploração e de trabalho análogo à escravidão. A coordenadora Shakti Prates fala sobre a importância da denúncia.
0: Nós temos dois principais canais de denúncia. Um é o sistema IP, que você encontra na internet, e o outro é o Disque 100, que você consegue via telefone. Quem faz a denúncia pode colocar seu nome, seu telefone, porque isso facilita muito para a gente conseguir mais informações, garantir que o Estado chegue a essas pessoas, garantir que essa política de Estado seja executada.
1: As ações de combate ao trabalho análogo à escravidão são coordenadas pela Auditoria Fiscal do Trabalho. As operações contam, em geral, com a participação da Polícia Federal, do Ministério Público do Trabalho, do Ministério Público Federal e da Defensoria Pública da União. Reportagem Gabriela Noronha.
2: Mulheres vítimas de violência doméstica que precisarem deixar o trabalho para se proteger, agora têm direito a um afastamento remunerado por até 6 meses.
3: O governo federal seguiu o parecer da Advocacia Geral da União após o entendimento do Supremo Tribunal Federal sobre a Lei Maria da Penha.
2: A medida não exige tempo mínimo de contribuição e o período de afastamento continua contando para a aposentadoria.
4: Mulheres vítimas de violência doméstica terão direito a afastamento remunerado de até 6 meses mediante determinação judicial. A medida, prevista na Lei Maria da Penha, cumpre decisão do Supremo Tribunal Federal para garantir segurança financeira às mulheres que precisam se afastar do trabalho para preservar a própria integridade e romper o ciclo da violência doméstica. A medida protetiva judicial, que determina o afastamento, será suficiente para viabilizar o pagamento, como explica a presidente do Instituto Nacional do Seguro Social, o INSS, Ana Cristina Silveira.
5: Então, denunciando e tendo uma medida protetiva do juiz criminal, ela consegue solicitar o benefício pelo aplicativo Meu INSS, pelo 135, ou pessoalmente nas agências do INSS. Ela consegue passar 6 meses longe do trabalho para poder refazer sua vida em outro local, caso necessário.
4: A mulher afastada não precisa cumprir período de carência para receber o benefício. Também não há desconto de contribuição previdenciária sobre o valor recebido. E o período é computado como tempo de contribuição para a aposentadoria. A secretária executiva do Ministério das Mulheres, Eutália Barbosa, fala sobre a importância do benefício.
6: A principal função dele é justamente garantir segurança, né? Para que a mulher não tenha que escolher entre a segurança da sua vida e a sua autonomia financeira ou acesso ao seu salário.
4: A presidente do INSS, Ana Cristina Silveira, explica que o órgão também poderá cobrar do agressor, por meio de ação regressiva, os valores pagos à vítima.
5: O parecer determina que vai haver ação regressiva para rever do agressor os valores que foram pagos pela Previdência. Então é uma medida muito positiva, porque além de acolher as mulheres, a gente faz com que os agressores eles paguem pelos seus atos, também financeiramente.
4: Para as mulheres que não são seguradas da Previdência, o benefício tem natureza assistencial. Neste caso, o pagamento será feito pelo Estado, pelo Distrito Federal ou pelo município indicado pelo juiz. Com locução de Thaís de Araújo, reportagem Cleide Lopes.
3: Novas oportunidades para o setor industrial, estratégias de competitividade, inovação e os impactos do Acordo Mercosul-União Europeia.
2: O encontro Conexões Produtivas, promovido pela Apex Brasil, a Agência Brasileira de Promoção de Exportações e Investimentos, mostrou aos empresários a importância da abertura de novos mercados para produtos brasileiros.
3: O evento é voltado para grandes, médias e pequenas indústrias.
7: O Conexões Produtivas apresenta aos estados oportunidades para o desenvolvimento da indústria, com atenção às vocações locais para exportações a partir do Acordo Mercosul-União Europeia. Segundo a Apex Brasil, o mercado europeu reúne 27 países, com potencial de alcance de 780 milhões de consumidores. O encontro também debateu a estratégia do Brasil para expandir mercados e fortalecer a indústria diante do novo cenário internacional. O ministro do Desenvolvimento, Indústria, Comércio e Serviços, Márcio Elias Rosa, destacou a importância do país conquistar novos mercados.
8: Buscar a diversificação de mercados significa buscar oportunidades para a nossa atividade industrial comercializar fora do país, né? Para além da questão simplesmente do agronegócio, que já vende muito bem, nós estamos celebrando nesse ano a abertura de mais de 700 novos mercados para o agro, para a pecuária. Agora, para o setor industrial, para a indústria de transformação, para a indústria de manufatura, que é muito relevante, nós devemos buscar diversificação.
7: O evento também discutiu caminhos para ampliar a presença de empresas do Rio de Janeiro no mercado internacional. O presidente da Apex Brasil, Laudemir Miller, destacou o potencial do estado nas exportações.
9: E o estado do Rio de Janeiro tem uma diversificação da indústria muito forte, tem uma indústria de óleo e gás muito forte, tem uma indústria da moda muito forte, uma indústria metal-mecânica muito forte, uma indústria automobilística muito forte. A gente está aqui para apoiar o empresário e a empresária do estado do Rio, principalmente os pequenos e os médios empresários, também os grandes.
7: Um levantamento identificou 602 produtos no estado com oportunidades de exportação. Em 2025, o Rio de Janeiro exportou mais de 48 bilhões de dólares para o mundo. Desse total, 20% das exportações do estado foram para a União Europeia. Reportagem Márcia Fernandes.
2: A financiadora de estudos e projetos, a FINEP, lançou a seleção pública do Programa Nacional de Incubadoras Tecnológicas de Cooperativas Populares.
3: Até 14 de janeiro, instituições de pesquisa podem apresentar projetos para desenvolver ou adaptar tecnologias voltadas à economia solidária.
2: As propostas devem ser feitas em parcerias com cooperativas, associações, organizações sociais ou redes de cooperação popular.
10: A chamada pública Proninc 2026 da FINEP, a financiadora de estudos e projetos, disponibiliza até 100 milhões de reais em recursos não reembolsáveis do FNDCT, o Fundo Nacional de Desenvolvimento Científico e Tecnológico. A proposta é transformar conhecimento e inovação em soluções para problemas concretos dos empreendimentos, como explica o secretário nacional de Economia Popular e Solidária, substituto do Ministério do Trabalho, Sérgio Godoy.
11: Tecnologia sociais que apoiam o combate à fome. São essas tecnologias que a gente está buscando.
10: As propostas devem estar diretamente ligadas à economia solidária e ser construídas de forma participativa. O gerente do Departamento de Infraestrutura e Tecnologias Sociais da FINEP, Guilherme Tulli, destaca o caráter obrigatório dessas parcerias.
12: Então precisa ter uma cooperativa, uma associação, uma organização da sociedade civil. Se não houver a inclusão dessas cooperativas populares, o projeto sequer é habilitado.
10: As propostas podem ser enviadas até 14 de janeiro de 2027. As regras completas estão no edital da chamada pública Proninc 2026 no endereço finep.gov.br. Reportagem Pablo Muniz.
3: Chegar na escola, entrar na sala de aula e estudar. Essa é a rotina diária de milhões de estudantes brasileiros.
2: Daqui a um mês, estudantes de todo o país farão a primeira prova do Exame Nacional do Ensino Médio, o Enem.
3: E cruzar os portões da escola onde vão realizar a avaliação pode representar algo bem maior, o passaporte para a entrada no ensino superior.
2: A preparação se intensifica entre os candidatos nessa reta final.
13: Há 2 anos, a estudante Isabelle Carvalho se prepara para o Exame Nacional do Ensino Médio. Ela quer fazer medicina e dedica todo o tempo que tem aos estudos, inclusive quando está no transporte público.
14: E às vezes me incomoda um pouco, porque parece que eu estou perdendo tempo no ônibus, aí eu coloco umas videoaulas para rodar, mas é a videoaula que eu já estou acostumada, eu meio que já revejo o conteúdo.
13: Com a condição rara de saúde, o estudante Miqueia José de Almeida Gomes vai buscar uma vaga em medicina. Ele quer ajudar pessoas que vivem em situação semelhante.
15: Eu tenho muito incentivo, não só da minha mãe, dos meus familiares, e também da médica, o qual faz o meu tratamento médico. Aí eu fazer
16: esse curso de medicina, para que eu também possa alcançar outras vidas que possuem a condição rara, que é a trombastenia de Glanzmann.
13: Daqui a um mês, milhões de estudantes como Isabelle e Miqueias realizam a prova do Enem. São dois dias de avaliação, 8 e 15 de novembro. No primeiro domingo, os estudantes respondem a 45 questões de linguagens e códigos e 45 de ciências humanas, além da redação. Já no segundo dia de prova, são 45 questões de ciência da natureza e mais 45 de matemática. Professor de cursinho preparatório há 10 anos, Rubenilson Cerqueira dá dicas para essa reta final.
17: Esteja nesse momento de preparo, fazer muitas questões para poder fixar o conteúdo, mas é importante que tenha um momento de descanso, porque existe um equilíbrio ali entre você ter o conhecimento, mas se não tiver com a mente descansada, você não consegue colocar isso em prática.
13: Até lá, os inscritos devem ficar atentos às orientações oficiais, conferir o local de prova com antecedência e organizar os itens necessários para o exame, como documento oficial com foto e caneta esferográfica preta. Ricardo Cardoso, presidente substituto do INEP, lembra que até o fim do mês, todos os estudantes poderão conferir o cartão de inscrição.
18: Nós teremos, na última semana de outubro, a divulgação do cartão de confirmação de inscrição. A maioria dos estudantes concluídos escola pública já tiveram acesso, né, vão fazer o Enem na sua própria escola. Mas é importante acessar o sistema de inscrição para você ver com calma, com tranquilidade.
13: O Enem é uma das principais portas de entrada para a educação superior no Brasil. As notas do exame são utilizadas para a seleção de estudantes por meio do Sisu e do ProUni e também servem de requisito para o Fundo de Financiamento Estudantil. Para mais informações sobre o exame, o MEC disponibiliza o Guia do Enem, que pode ser acessado em gov.br/MEC. Reportagem Luana Karen.
3: E o Ministério da Educação oferece ferramentas digitais gratuitas para essa preparação. O aplicativo MEC Enem traz simulados e dicas de redação.
2: Tem também o MEC Idiomas para inglês e espanhol. E o MEC Livros com mais de 25 mil obras.
3: E estão abertas as inscrições para a edição do Enem voltada para pessoas privadas de liberdade e jovens que cumprem medidas socioeducativas.
2: As inscrições devem ser feitas de forma exclusiva pelo responsável pedagógico de cada unidade.
3: Caso o participante precise de algum tipo de atendimento especializado, o pedido deve ser feito pelo responsável pedagógico no momento da inscrição.
2: Para mais informações, acesse gov.br/inep.
3: Escolas situadas em fronteiras com outros países podem aderir ao programa Escolas Interculturais.
2: A intenção é promover o enriquecimento linguístico e cultural de estudantes que moram nessas regiões e que convivem com culturas diferentes.
19: O Brasil faz fronteira com 10 nações e as escolas situadas nessas regiões enfrentam desafios relacionados à inclusão, diversidade linguística e integração cultural. E como forma de promover a educação que atende imigrantes e refugiados, o Brasil criou o programa Escolas Interculturais e de Fronteira. A diretora da escola, Silveira Martins, em Santana do Livramento, no Rio Grande do Sul, que faz fronteira com o Uruguai, Elisângela Dornelles, fala sobre a experiência com o programa.
20: Os nossos alunos convivem com as duas culturas. A partir disso, nós realizamos visitas às escolas, intercâmbios, encontros, participando de seminários, viagens internacionais, atividades culturais.
19: A iniciativa prevê apoio financeiro para projetos pedagógicos desenvolvidos em cooperação com escolas de países vizinhos. A coordenadora-geral da Secretaria de Articulação Intersetorial do Ministério da Educação, Jesuína Leclerc, explica como as escolas podem participar.
21: A partir da indicação de suas respectivas secretarias de educação, realizar o seu plano de atendimento. A escola passará a receber R$ 25 mil para poder dar início às suas atividades ou dar continuidade.
19: As cerca de 70 escolas de fronteira interessadas em fazer adesão ao programa devem acessar a página do Ministério da Educação em gov.br/MEC. Reportagem Cleide Lopes.
3: A previsão é que os programas interculturais sejam desenvolvidos a partir de novembro deste ano.
2: Professores e instituições de ensino de todo o país têm até o dia 12 de outubro para se inscreverem na primeira edição do Prêmio Brasil de Ensino de Matemática.
3: O concurso vai premiar até 20 iniciativas que se destacam por melhorar o aprendizado da disciplina nas salas de aula.
0: É a primeira edição do Prêmio Brasil de Ensino de Matemática na Educação Básica. A iniciativa busca valorizar experiências que contribuam para a aprendizagem e para a equidade na educação básica. O diretor-geral do Instituto de Matemática Pura e Aplicada, Marcelo Viana, explica que a premiação deve produzir subsídios técnicos para políticas educacionais.
1: Existem práticas que são realizadas aqui e lá por um professor, uma professora, que são exitosos e indicam caminhos, mas para isso é preciso que esses bons exemplos sejam conhecidos e sejam divulgados.
0: O prêmio vai contemplar duas categorias, docentes e instituições. Sumaia Almeida Ramos é professora de matemática em Petrolina, Pernambuco. Para ela, mais que reconhecimento, o prêmio representa a valorização do trabalho docente.
22: A partir do momento em que eu começo a mostrar que estamos vendo, estamos buscando esses profissionais, isso pode incentivar para outros professores que possivelmente estejam desestimulados a quererem desenvolver projetos também.
0: As propostas selecionadas integrarão o Caderno Nacional de Práticas Exitosas, que contribuirá para a disseminação de práticas de referência no ensino de matemática. As inscrições estão abertas até 12 de outubro pelo endereço candidaturas.impa.br. Reportagem Luciana Colares de Holanda.
2: O cultivo de flores é uma atividade que requer cuidado, experiência e atenção às condições climáticas.
3: E um projeto da Universidade Federal de Santa Maria está levando conhecimento científico e capacitação gratuita para quem quer empreender nesse ramo.
2: A iniciativa já alcançou mais de 500 famílias do Rio Grande do Sul. Confira os detalhes no quadro Ciência na Prática.
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24: Transferir conhecimento científico e técnicas de produção para aumentar a sustentabilidade e o lucro no campo. Essa é a missão do Projeto Flores para Todos, uma iniciativa da equipe Fenogled do Programa de Pós-Graduação em Agronomia da Universidade Federal de Santa Maria, no Rio Grande do Sul.
25: Para todos, ele tem por objetivo formar novos produtores profissionais de flores. Nós passamos dessa fase de as flores ser uma alternativa e sim uma fonte principal de renda dentro da propriedade.
24: As espécies cultivadas pelo projeto são adaptadas para o plantio a céu aberto durante todo o ano. Isso reduz os custos de produção e aproveita o alto potencial de lucro que o mercado de flores oferece, até mesmo para pequenas propriedades.
25: As flores são parte do setor da horticultura e a principal característica desse setor é uma alta rentabilidade por metro quadrado. E por isso que se encaixa perfeitamente na pequena propriedade, onde às vezes em 30 metros quadrados a família tira um faturamento muito bom.
24: Além de movimentar o agroturismo, a iniciativa oferece consultoria gratuita que ensina o produtor a vender o seu produto, garantindo renda e reduzindo um problema antigo das comunidades rurais, a permanência da juventude no campo.
25: A gente fornece as sementes ou as batatinhas sem custo e a partir daí dá todas as orientações, desde o plantio até a colheita, pós-colheita e orientações de venda. E isso está fazendo a diferença na sucessão familiar do campo. O jovem só fica atraído se tiver renda. E a partir dali ele compra novas sementes, novas batatinhas de alta qualidade genética para dar seguimento de forma independente.
24: Acompanhe os resultados do projeto Flores para Todos na página da Universidade Federal de Santa Maria. E esse foi o Ciência na Prática. Esse episódio contou com a produção de Raquel Mariano e edição de Edinaldo Júnior. E nosso encontro com o Saber Científico volta na próxima semana. Até lá.
3: Trabalha na educação infantil já pode consultar os livros que poderão chegar às escolas.
2: O Guia do Programa Nacional do Livro Didático está disponível e reúne obras para o ensino e materiais de apoio aos professores.
3: Agora, escolas e professores podem se preparar para escolher os livros que vão usar nos próximos anos.
26: O
4: Ministério da Educação divulgou o resultado final da avaliação das obras do PNLD, o Programa Nacional do Livro e do Material Didático para os Anos Iniciais do Ensino Fundamental. As obras têm o objetivo de apoiar a formação continuada e o trabalho pedagógico dos professores, principalmente em temas ligados à alfabetização. Elas fazem parte do acervo da Biblioteca do Professor e reúnem produções atualizadas sobre formação docente, além de exemplos de práticas pedagógicas em diferentes contextos. Com a divulgação do resultado final, o processo segue agora para as etapas de aquisição e distribuição, conduzidas pelo FNDE, o Fundo Nacional de Desenvolvimento da Educação. O Programa Nacional do Livro e do Material Didático é responsável pela avaliação, seleção e aquisição de livros e materiais didáticos para as escolas públicas. Após a aquisição dos materiais pelo FNDE, as obras selecionadas poderão ser disponibilizadas aos professores por meio do endereço pnlddigital.fnde.gov.br. Reportagem Thalita Albuquerque.
2: E atenção, candidatos do primeiro concurso público nacional unificado.
3: Foi publicada a terceira convocação dos aprovados em lista de espera para vagas temporárias no Ministério do Trabalho e Emprego.
2: Agora, os convocados precisam cumprir a etapa documental e acompanhar a publicação da lista definitiva, prevista para novembro.
3: A documentação deve ser apresentada pela plataforma sougov.br entre 20 e 27 de outubro.
2: O candidato que não apresentar os documentos exigidos no período estabelecido perde os efeitos da convocação.
3: Para mais informações, acesse gov.br/gestão, sem o tio.
2: E essas foram as notícias do governo federal.
3: Uma realização da Secretaria de Comunicação Social da Presidência da República.
2: Com produção da empresa Brasil de Comunicação.
3: Fique agora com as notícias do Poder Judiciário e do Congresso Nacional. Boa noite.
2: Boa noite, até amanhã.
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7: STF valida lei do Paraná que amplia gratuidade em estacionamentos para pessoas com deficiência.
8: TSE anula votos recebidos por Antony Garotinho na disputa pelo governo do Rio de Janeiro.
7: Furto de carro com ignição enquanto segurança. Abrir a porta de casa não afasta cobertura securitária.
8: Boa noite, eu sou Marcela Luiza.
7: Eu sou Walter Lima.
8: O Supremo Tribunal Federal decidiu que é constitucional uma lei estadual que amplia a gratuidade em estacionamentos para pessoas com deficiência.
7: A decisão foi tomada na sessão plenária desta quinta-feira. Marta Ferreira.
9: No Paraná, as regras sobre estacionamento para pessoas com deficiência são regulamentadas pela Lei Estadual 18.419 de 2015 e pelas normas de trânsito nacionais. Dispositivos dessa norma asseguram às pessoas com deficiência um período de gratuidade equivalente ao dobro do concedido aos demais usuários. Nos estabelecimentos que não prevêem tempo mínimo gratuito, a norma garante ao menos 30 minutos de gratuidade, a fim de facilitar o deslocamento dessas pessoas.
26: A Associação Brasileira de Shopping Centers entrou com ação no Supremo Tribunal Federal, pedindo que a lei seja considerada inconstitucional. A alegação é de violação ao direito de propriedade e aos princípios da livre iniciativa e da livre concorrência.
9: O relator é o ministro Nunes Marques. No voto, ele destacou que a finalidade predominante da lei é promover acessibilidade e inclusão social, matérias de competência legislativa concorrente. No mesmo sentido, votaram os demais ministros. O plenário, então, validou a lei do Paraná, entendendo que a norma promove acessibilidade ao garantir o dobro do período gratuito ou, na ausência de gratuidade, 30 minutos sem cobrança.
8: O Tribunal Superior Eleitoral anulou os votos recebidos por Antony Garotinho na disputa pelo governo do Rio de Janeiro.
7: A decisão, por maioria de 5-2, determinou a retotalização dos votos da eleição para governador, Guilherme Firmino.
10: Nessa quinta-feira, o Tribunal Superior Eleitoral rejeitou por unanimidade o pedido de desistência de recurso apresentado por Antony Garotinho. O TSE também manteve o indeferimento do registro de candidatura ao governo do Rio de Janeiro. Segundo o tribunal, Garotinho não tinha as condições de elegibilidade relacionadas à plenitude dos direitos políticos e à filiação partidária. Por 5-2, os ministros determinaram a anulação dos votos recebidos pelo candidato. Com isso, o tribunal determinou a retotalização da votação para governador do Rio de Janeiro.
8: Deixar carro aberto e com a chave na ignição apenas para abrir o portão de casa não afasta direito à indenização do seguro se veículo for furtado.
11: Esse entendimento é do STJ. Fátima Uchoa.
12: Após a seguradora negar a indenização do seguro veicular, a proprietária que teve o carro furtado nessa situação entrou com ação judicial, mas o Tribunal de Justiça de São Paulo negou o pedido. Já no STJ, os ministros entenderam que a conduta da mulher, adotada para guardar o carro em segurança o mais rápido possível, mesmo deixando a chave na ignição enquanto abria o portão de casa, não representa agravamento intencional do risco previsto em contrato que justifique a perda da cobertura do seguro. A relatoria foi do ministro Ricardo Vilas Boas Cueva.
8: O Tribunal Superior do Trabalho manteve uma indenização que uma faculdade terá de pagar a um professor e jornalista de Teresina, no Piauí.
11: A instituição de ensino usou imagens de televisão do professor sem autorização. O TST considerou o uso ilegal. Simone Moura.
14: A faculdade usou essas imagens em outdoors e nas redes sociais sem autorização. Para os ministros da oitava turma, a campanha teve alcance apenas local e por um período limitado. Foi fixado indenização de R$30 mil por danos materiais e R$40 mil por danos morais. A decisão foi unânime.
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8: Uma boa noite.
11: E até amanhã.
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16: Eu sou Paula Groba.
17: E eu sou Humberto Pinheiro.
16: E estes são os destaques de hoje do Jornal do Senado, que começa agora.
17: Senado conclui terceira sessão de discussão sobre a proposta que acaba com a escala 6x1.
16: Carros novos poderão ter alerta para evitar que crianças sejam esquecidas no banco de trás.
17: Projeto cria incentivos para startups que desenvolvem soluções de preservação ambiental.
16: Boa noite.
17: Boa noite.
16: O Senado realizou nesta quinta-feira a terceira sessão de discussão da PEC, que acaba com a escala 6x1. São necessárias 5 sessões de discussão antes da votação em primeiro turno. Se for aprovada, a proposta ainda terá de passar por discussões e votação em segundo turno. O texto reduz de 44 para 40 horas semanais a jornada máxima de trabalho sem redução de salário e garante 2 dias de descanso por semana. A mudança, no entanto, será gradual. 2 meses após a promulgação, a jornada passaria para 42 horas semanais, já com 2 dias de descanso. 12 meses depois, o limite chegaria às 40 horas.
17: Durante a terceira sessão, o senador Paulo Paim, do PT do Rio Grande do Sul, defendeu que a redução da jornada, sem diminuição dos salários, pode fortalecer a previdência social. Segundo ele, o fim da escala 6x1 pode estimular a formalização de trabalho e, com mais trabalhadores com carteira assinada, aumentar a arrecadação previdenciária. Paim também afirmou que a mudança pode beneficiar empregadores e empreendedores e defendeu que desenvolvimento econômico, valorização do trabalho, proteção social e políticas humanitárias caminhem juntos.
27: Quando reduzimos a jornada, ampliamos o emprego formal. Mais empregos formais significam mais trabalhadores contribuindo com a Previdência. Mais contribuintes significam mais arrecadação previdenciária.
16: E o Senado deve começar a analisar um projeto que obriga empresas a oferecerem produtos e serviços digitais voltados a pessoas idosas, com linguagem mais simples e recursos que garantam mais segurança nas transações.
17: O texto também prevê a capacitação de idosos para que eles aprendam a identificar fraudes e golpes em operações pela internet. Repórter Alexandre Campos.
0: No caso de produtos financeiros ofertados por instituições bancárias, as aplicações de internet, quando destinadas a pessoas idosas, devem disponibilizar uma espécie de botão de pânico para interromper operações fraudulentas e canal de contestação rápida para minimizar os prejuízos. A autora do projeto, a senadora Damaris Alves, do Republicanos do Distrito Federal, acredita que essas medidas são essenciais para essa parcela da população.
1: Então a gente quer que os aplicativos, especialmente de banco, do INSS, os aplicativos públicos, o do SUS, os aplicativos que a pessoa não vive mais sem eles, sejam mais acessíveis para pessoas idosas.
0: O projeto ainda prevê que essa parcela da população aprenda a identificar fraudes e golpes em operações na internet e torna crime o gerenciamento sem autorização expressa de bens de pessoas idosas e a apropriação de senha, chave criptográfica, token, assinatura digital ou qualquer outra credencial de acesso ou autenticação com o objetivo de auferir vantagem econômica.
16: Uma tecnologia simples pode ajudar a evitar uma tragédia. Um alerta no carro para lembrar pais e mães de que há uma criança no banco de trás.
17: É o que prevê um projeto da senadora Tereza Leitão, que determina a instalação do dispositivo em automóveis novos. Mais informações com a repórter Raíssa Abreu.
13: Um pai ficou de deixar o filho na creche pela manhã antes de ir trabalhar. Em vez disso, ele seguiu direto para o trabalho, estacionou o carro e esqueceu que a criança estava na cadeirinha, no banco traseiro. O bebê ficou trancado no carro fechado por horas e só foi encontrado no final da tarde, em parada cardiorrespiratória e sem sinais vitais. Tragédias como essa, que aconteceu em Santa Catarina em 2023, são mais frequentes do que se imagina. Não existem dados consolidados no Brasil, mas estudos feitos nos Estados Unidos indicam que cerca de 40 crianças morrem anualmente por terem sido deixadas em carros fechados sob altas temperaturas. Para a senadora Tereza Leitão, do PT de Pernambuco, uma das causas desse tipo de episódio é a exaustão. E aí, as mulheres, que precisam acumular a vida profissional com a vida doméstica, são também as que mais sofrem.
18: A carga de trabalho doméstico corresponde a 21 horas, mais de 21 horas semanais, enquanto a dos homens é de pouco mais de 11 horas. A exaustão física e mental que recai sobre essas mulheres é muito grande, porque a jornada não termina quando sai do emprego. Começa uma nova jornada.
13: Para prevenir esses acidentes, a senadora apresentou um projeto que obriga as fábricas de carros a instalarem um dispositivo de alerta contra a presença de pessoas e animais esquecidos no interior dos veículos, com sinais sonoros ou luzes de emergência. A mudança valeria apenas para veículos novos, e a indústria automotiva teria 2 anos para adaptação às novas exigências. A proposta vai ser encaminhada às comissões temáticas.
16: E ligações de números desconhecidos podem ganhar um novo filtro nos celulares vendidos no Brasil. Um projeto em análise no Senado prevê que celulares vendidos no país tenham uma função para bloquear, rejeitar ou silenciar chamadas de números que não estão na lista de contatos.
17: A proposta quer dar ao usuário mais controle sobre as ligações que recebe. A reportagem é de Yasmin Rodrigues.
19: O autor do projeto, senador Stevenson Valentim, do Podemos do Rio Grande do Norte, argumenta que as chamadas indesejadas são um problema frequente para os consumidores e podem estar associadas a práticas abusivas e tentativas de golpe. A medida valeria para aparelhos comercializados no território nacional. A ideia é permitir que o próprio usuário escolha como lidar com números desconhecidos, sem depender exclusivamente de serviços oferecidos pelas operadoras. O senador Laércio Oliveira, do PP de Sergipe, destacou o impacto desse tipo de chamada na rotina dos brasileiros.
3: A gente sofre quase todos os dias com essas empresas de telemarketing, essas companhias de telefonia, importunando a vida do cidadão e da cidadã brasileira.
19: O projeto de lei foi apresentado nesta quarta-feira, dia 7 de outubro. Vai passar pelas comissões e plenário do Senado antes de seguir para a Câmara dos Deputados.
16: Um projeto pronto para votação na Comissão de Meio Ambiente do Senado pretende incentivar empresas que desenvolvem soluções para a preservação ambiental.
17: A proposta cria critérios para o reconhecimento das chamadas startups verdes e prevê prioridade no acesso a incentivos e financiamentos. Os detalhes com a repórter Marcela Cunha.
4: Empresas que desenvolvem tecnologias para reduzir a poluição, economizar energia ou reaproveitar resíduos poderão receber incentivos específicos.

0: criando novos negócios, mas investindo na qualidade de vida das futuras gerações e no fortalecimento de uma economia mais resiliente e sustentável.
1: O projeto prevê prioridade no acesso a programas de apoio técnico e financeiro, benefícios fiscais e editais públicos de inovação e sustentabilidade.
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3: Com edição de Paulo Groba e trabalhos técnicos de Eliseu Caires, o Jornal do Senado fica por aqui. Acompanhe agora as notícias da Câmara dos Deputados. Boa noite.
4: Boa noite e até amanhã.
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6: Projeto obriga postos a detalhar custo dos combustíveis nas notas fiscais.
7: Comissão aprova selo para premiar cidades com boas práticas no trânsito.
6: Câmara analisa dar à assinatura digital valor de reconhecimento de firma.
7: Boa noite. Projeto em debate na Câmara confere à assinatura digital o valor de reconhecimento de firma em cartório. A ideia é diminuir a burocracia e facilitar a vida do cidadão, sem perder a segurança nos documentos. Confira os detalhes na reportagem de Fabielle Pires.
8: Já pensou resolver pela internet uma burocracia que exige uma ida ao cartório? Um projeto em análise na Câmara dos Deputados quer facilitar esse processo e permitir que a assinatura digital tenha o mesmo valor do reconhecimento de firma. Antes de entender a proposta, é preciso entender como funciona a assinatura digital. Atualmente, assinaturas digitais são feitas com certificado da Infraestrutura de Chaves Públicas Brasileira, a ICP Brasil, um sistema oficial do país que garante a validade jurídica e a segurança de assinaturas e certificados digitais. Quando uma pessoa assina um documento usando um certificado digital da ICP Brasil, é possível verificar a identidade de quem assinou e a integridade daquele documento. O que ainda não acontece automaticamente, essa assinatura substitui o reconhecimento de firma em cartório nos casos em que ele é exigido. A proposta determina que os documentos assinados eletronicamente sejam equiparados aos documentos com reconhecimento de firma. Segundo o autor, deputado Rafael Prudente, do MDB do Distrito Federal, a assinatura digital diminui a burocracia no dia a dia do cidadão. O projeto que equipara a assinatura com certificado digital da ICP Brasil ao reconhecimento de firma foi aprovado pela Comissão de Ciência, Tecnologia e Inovação da Câmara e agora segue para análise da Comissão de Constituição e Justiça. Para virar lei, precisa ser aprovado pela Câmara e pelo Senado. Da Rádio Câmara de Brasília, Fabielle Pires.
5: Economia.
6: Sóstenes Cavalcante, do PL do Rio de Janeiro, defende proposta para limitar os juros do crédito consignado de aposentados e pensionistas que recebem até 3 salários mínimos, além de beneficiários do BPC. O projeto determina que a taxa não poderá superar o IPCA, índice usado para medir a inflação oficial do país.
7: Sóstenes Cavalcante aponta que refinanciamentos feitos sem autorização aumentam a dívida de quem já tem parte da renda comprometida com os empréstimos. O texto também restringe a concessão desses descontos às instituições autorizadas e aos bancos públicos.
6: Carlos Veras, do PT de Pernambuco, defende o projeto que autoriza a União a criar uma estatal para atuar na distribuição de combustíveis, biocombustíveis e gás de cozinha. Ele explica que a ideia é recompor a presença pública no setor para assegurar a soberania energética.
7: A proposta permite a recomposição estatal por meio da compra de ativos operacionais ou participações em refinarias e bases de distribuição. Para Carlos Veras, o projeto combate aumentos abusivos de preços e garante o abastecimento em regiões remotas e de vulnerabilidade social.
6: Jefferson Campos, do PL de São Paulo, é um dos signatários da proposta de emenda à Constituição que estabelece um teto de gastos para órgãos da administração pública.
7: A proposta fixa limites orçamentários para despesas com publicidade institucional e determina um teto para os gastos do Poder Legislativo e dos Tribunais de Contas. Jefferson Campos entende que a medida contribui para garantir maior responsabilidade fiscal na administração pública.
5: Transportes.
6: A Comissão de Viação e Transportes aprovou um selo para premiar cidades que adotem boas práticas no trânsito. Saiba mais sobre o assunto na reportagem de Agui Pontes.
9: A Câmara dos Deputados debate recompensar municípios

0: que adotem boas práticas na gestão do trânsito. A Comissão de Viação e Transportes aprovou o projeto que institui o selo Município com Mobilidade Segura. O objetivo da medida é premiar as cidades que façam um bom trabalho na prevenção de acidentes. Menos de 40% dos municípios receberiam o selo hoje. O projeto de lei do deputado Amon Mandel, do Republicano do Amazonas, dá justamente um incentivo para as cidades que cumprem as diretrizes da Política Nacional de Mobilidade Urbana. Mas não só, ela estabelece duas exigências: que o município possua um plano de mobilidade urbana e que esteja integrado ao Sistema Nacional de Trânsito previsto no Código de Trânsito Brasileiro. No primeiro caso, que pede a existência de um plano de mobilidade, 1.910 municípios já são obrigados a elaborar e aprovar um plano, mas desses, 79,6% não cumpriram a determinação legal. Para além disso, 63,2% de todos os municípios brasileiros pecam no segundo ponto, que é estar integrado ao Sistema Nacional de Trânsito. Para conseguir o selo, também se exige que programas, ações, campanhas e metas adotadas pelo município estejam alinhadas com o Plano Nacional de Redução de Mortes e Lesões no Trânsito e ao conceito Visão Zero, que busca um contexto em que mais nenhuma morte aconteça no trânsito. Com a implementação do projeto, o Poder Executivo definirá o órgão responsável pela concessão, fiscalização e divulgação dos municípios certificados. Segundo o deputado Amon Mandel, autor do projeto, o selo municipal surge como um instrumento de incentivo e reconhecimento para gestões comprometidas com práticas modernas de segurança. O selo, ainda segundo o deputado, contribui para promover a acessibilidade e prevenir mortes e lesões graves. O projeto será analisado pelas Comissões de Desenvolvimento Urbano e de Constituição e Justiça e de Cidadania. Da Rádio Câmara de Brasília, Agui Pontes.
1: Delegado Caveira, do PL do Pará, apresentou o projeto que proíbe a exigência de vistoria veicular periódica baseada apenas no tempo de uso do automóvel. A proposta busca impedir cobranças recorrentes que penalizem motoristas e proprietários de veículos mais antigos.
2: Atualmente, a lei não estabelece a obrigação da vistoria, mas a proposta inclui a proibição de forma expressa no Código de Trânsito Brasileiro. Delegado Caveira argumenta que defeitos mecânicos representam menos de 7% dos sinistros em rodovias federais.
1: A Câmara analisa o projeto que obriga a instalação de temporizadores regressivos em semáforos que tenham fiscalização eletrônica. A autora da matéria, Gleisi Hoffmann, do PT do Paraná, afirma que a medida torna o trânsito mais seguro, evitando frenagens bruscas, acelerações indevidas e decisões de risco nos cruzamentos.
2: Gleisi Hoffmann ressalta ainda que se o temporizador estiver com defeito, dessincronizado ou com baixa visibilidade, não poderá ser aplicada a multa pelo equipamento de fiscalização. A proposta dá aos órgãos de trânsito 60 dias para adequar os semáforos que já possuem fiscalização eletrônica.
3: Segurança Pública.
1: Guilherme Derrite, do PP de São Paulo, quer incluir entre os crimes hediondos as formas mais graves de homicídio, latrocínio e extorsão, cometidas por integrantes de organizações criminosas e milícias. A proposta amplia o tratamento mais rigoroso para crimes praticados nesse contexto.
2: Guilherme Derrite argumenta que esses delitos têm maior potencial de violência e intimidação e, por isso, devem receber o mesmo tratamento dado aos crimes mais graves previstos na legislação. O deputado reitera que a medida reforça o combate ao crime organizado.
1: Tornar imprescritível o crime de trabalho análogo à escravidão é o objetivo de projeto apresentado por Amanda Gentil, do PP do Maranhão. Se a mudança for aprovada, o passar do tempo não poderá impedir a responsabilização de quem cometer esse tipo de crime.
2: Amanda Gentil lembra que a Corte Interamericana de Direitos Humanos já determinou ao Brasil a adoção de medidas para impedir a prescrição desses crimes. A deputada avalia que a mudança pode reduzir a impunidade de casos em que a investigação e a responsabilização demoram a avançar.
1: O projeto de defensor Estélio Denner, do União de Roraima, inclui na Lei Maria da Penha o monitoramento eletrônico do agressor como medida protetiva de urgência em situações de alto risco à mulher. Segundo o deputado, a iniciativa visa conter a escalada do feminicídio no Brasil.
2: Pelo texto do defensor Estélio Denner, o juiz deverá observar novos critérios para conceder a medida protetiva, como casos de ameaça grave, histórico de agressões e perseguição. O texto também prevê a integração da tornozeleira eletrônica com mecanismos de alerta direto à vítima.
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5: Política.
1: Elmar Nascimento, do União da Bahia, defende o respeito às prerrogativas do Congresso e as garantias do devido processo legal na atuação dos órgãos de controle. O deputado reclama de interferências de outros poderes e ressalta a importância do contraditório e da ampla defesa.
2: Elmar Nascimento afirma que decisões sobre orçamento, emendas e mandatos devem respeitar o devido processo legal. Ele também afirma que os órgãos de controle precisam atuar dentro das competências definidas pela Constituição, sem criminalizar a política.
5: Saúde.
1: Fernando Monteiro, do PSD de Pernambuco, sugere a criação do Dia Nacional dos Técnicos e Auxiliares em Saúde Bucal, a ser comemorado em 20 de março. De acordo com o parlamentar, o projeto busca valorizar os mais de 230 mil profissionais da área registrados no país.
2: Fernando Monteiro acredita que a data vai incentivar ações educativas e científicas, além de impulsionar políticas públicas para fortalecer a odontologia no SUS. Ele sustenta que esses profissionais têm papel importante na prevenção de doenças.
5: Educação.
1: Avança na Câmara projeto que reserva recursos de bolsas educacionais para pessoas com deficiência. Os detalhes com a repórter Silvia Munhato.
6: A Comissão de Defesa dos Direitos das Pessoas com Deficiência da Câmara dos Deputados aprovou proposta que destina um percentual dos recursos do FNDE para bolsas e outros tipos de auxílios para estudantes com deficiência. O percentual deverá ser regulado pelo Executivo. Hoje, a legislação permite ao FNDE, o Fundo Nacional de Desenvolvimento da Educação, conceder bolsas de estudo, bolsas de permanência e ressarcimento de despesas a estudantes, mas não prevê reserva para grupos específicos. A versão original do projeto destinava o benefício apenas aos estudantes surdos, mas foi ampliada durante a avaliação pela Comissão de Educação. O relator na Comissão de Defesa dos Direitos das Pessoas com Deficiência, deputado Rodrigo Hollenberg, do PSB do Distrito Federal, fez novo ajuste no texto.
7: Entendemos, porém, que não há motivo para a redação do substitutivo mencionar diretamente apenas as pessoas surdas ou pertencentes ao transtorno do espectro autista. Por essa razão, propomos um substitutivo que unifica a aplicação do dispositivo legal em benefício de todas as pessoas com deficiência por meio de remissão simples à Lei Brasileira de Inclusão das Pessoas com Deficiência.
6: O relator citou dados do Censo da Educação Superior de 2024 que mostram que os maiores grupos de estudantes com deficiência matriculados no ensino superior são pessoas com deficiência física, 30,5%, baixa visão, 22,8% e transtorno do espectro autista, 16,7%. A proposta que reserva recursos de bolsas educacionais para pessoas com deficiência será analisada agora pelas comissões de Finanças e Tributação e de Constituição e Justiça. Da Rádio Câmara de Brasília, Silvia Munhato.
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5: Votação.
2: Os deputados analisam projeto que obriga os postos a detalhar a composição do preço dos combustíveis na nota fiscal. O texto pode ser incluído na pauta de votações, como informa o repórter Antônio Vital.
5: Está pronto para ser votado no plenário da Câmara, projeto que obriga os postos de combustíveis a detalhar na nota fiscal todos os componentes do custo da gasolina, do etanol e do diesel para o consumidor. De acordo com a proposta apresentada pelo deputado licenciado Guilherme Boulos, a nota fiscal deverá conter informações como o custo inicial do combustível para o produtor ou importador, o custo do biocombustível adicionado à gasolina, o lucro da distribuidora e do dono do posto, bem como o valor dos tributos federais e estaduais. Produtores, importadores e distribuidores também ficam obrigados a fornecer as mesmas informações em suas notas fiscais. O objetivo, de acordo com o autor, é permitir identificar a composição do custo final, o que seria bom para a concorrência e para o consumidor, que poderia assim agir como fiscal em caso de abusos. O projeto ganhou regime de urgência, o que permite que seja votado diretamente no plenário da Câmara, sem passar pela análise das comissões permanentes da Casa. O regime de urgência foi aprovado de maneira simbólica, mas provocou discussão no plenário. Para o deputado Gilson Marques, do Novo de Santa Catarina, não tem como o dono do posto de combustíveis saber todos os componentes do preço.
12: Transparência é sempre positiva, mas a minha preocupação aqui, entre outras, é o seguinte: informe na nota fiscal toda a composição do preço dos combustíveis e do GLP. O posto de combustível não tem essa informação, não tem como ele ter essa informação. Toda a composição do custo de cada componente, de cada pessoa, de onde vem a importação, ele não tem essa informação hoje.
5: Já a bancada aliada ao governo defendeu a proposta, como disse o deputado Tarcísio Mota, do PSOL do Rio de Janeiro.
13: Ele é singelo, ele diz: na nota fiscal da produção da compra do combustível ou do gás, deverá haver discriminado aquilo que é o custo do produto que vem, né, o custo da produção daquela mercadoria, do combustível, e também os custos de impostos e os custos, inclusive o lucro que está vindo das próprias refinarias. Há que se lembrar que o processo de privatização das refinarias no Brasil resultou num processo de encarecimento do combustível.
5: Ainda não há data para votação no plenário da Câmara do projeto que obriga os postos de combustíveis a detalhar na nota fiscal todos os componentes do custo da gasolina, do etanol e do diesel para o consumidor. Rádio Câmara de Brasília, Antônio Vital.
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3: Esporte.
1: João Cury, do MDB de São Paulo, defende proposta que estende a imunidade tributária às entidades esportivas sem fins lucrativos. A medida é que para organizações dos movimentos olímpico, paralímpico, clubístico e educacional, as instituições de educação e assistência social.
2: A iniciativa, que tem o apoio de João Cury, visa fortalecer o desenvolvimento de atletas e contribuir com a saúde pública. Ele acredita que a imunidade sobre impostos de patrimônio, renda e serviços garante maior estabilidade financeira para as entidades formadoras.
1: Projeto de Saulo Pedroso, do PSD de São Paulo, define quem pode ser considerado representante de uma organização esportiva privada nos casos de corrupção no esporte. Entram nessa definição dirigentes, diretores, administradores e procuradores que exerçam poderes de representação.
2: Saulo Pedroso explica que a medida pretende dar mais clareza à aplicação da lei e evitar interpretações diferentes sobre quem pode responder pelo crime de corrupção privada no esporte. Ele ressalta que o projeto não institui um novo crime nem altera as penas previstas atualmente.
1: Proposta de delegado Éder Mauro, do PL do Pará, estabelece o sexo biológico registrado no nascimento como único critério para definir a categoria de atletas em competições esportivas promovidas pelo poder público.
2: O texto também inclui competições estudantis e prevê a apresentação de documentos para comprovação. Delegado Éder Mauro alerta que atletas que competirem em categoria diferente da correspondente referente ao sexo de nascimento poderão ser excluídos, perder premiações e sofrer suspensão de até um ano.
1: Márcio Bioc, do MDB do Rio Grande do Sul, defende a aprovação de projeto que institui 8 de novembro como Dia Nacional do Fisioterapeuta Esportivo. Autor da proposta, ele ressalta a importância dos profissionais na prevenção de lesões e na recuperação de quem pratica atividades físicas.
2: Márcio Bioc avalia que a homenagem também pode ampliar conscientização sobre a prática segura de exercícios. O deputado explica que a data escolhida marca a fundação da Sociedade Nacional de Fisioterapia Esportiva e o reconhecimento oficial da especialidade no país.
1: Termina agora o Jornal Câmara dos Deputados, produzido pela Rádio Câmara, com trabalhos técnicos de Everson Urani e apresentação de José Carlos Andrade e Márcio Aquilissardi. Uma boa noite para você.
2: Uma ótima noite. A Voz do Brasil volta amanhã.
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Tinha beijado o papel devotamente. Era a primeira vez que lhe escreviam aquelas sentimentalidades. 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Sentia um acréscimo de estima por si mesma e parecia-lhe que entrava, enfim, numa existência superiormente interessante, onde cada hora tinha o seu encanto diferente, cada

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0: Muito bom dia, eu sou a Sol e nós vamos estar juntinhos nessa sexta-feira, dia 9 de outubro de 2026. Muito bom dia, eu sou a Sol e vamos estar juntos. E você estava querendo que ela chegasse, né? Pois é, ela chegou, sexta-feira, final de semana pintando, tem feriado, olha que notícia boa. Mas a notícia boa mesmo é ter você juntinho comigo até as 10 da manhã, com muita música, participação pelo 999-86-1050. Vem ostentar como é que vai ser sua sexta-feira, seu final de semana, feriadão, segunda tem feriado. Eu vou estar de folga, eu trabalho hoje, depois só volto na terça-feira, 5 da madrugada, hein? Ai, bora aproveitar, um dia de cada vez. Então, sexta-feira chegou e tem feriado para completar a alegria. Então, que hoje seja leve, abençoado e cheio, mas cheio de motivos.

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0: litoral, eu tô legal. 5h14, bora, despertador tocou, bora levantar, sextou. Bom, aqui na Grande Vitória, o tempo tá fresquinho, não tem previsão de chuva, pelo menos. Quando eu vim pra cá, o tempo tava bacana. Me conta como é que tá o tempo aí onde você está. Tá chovendo, o tempo tá amanhecendo gostoso, me conta tudo, hein? 999-86-1050, conta o que você tá fazendo. Ó, Elizabeth, vamos dar um pulo em Portugal hoje? Logo cedo, bem de madrugada? Falar com ela, Elizabeth.
1: Bom dia, Sol, bom dia a todos da Litoral. Muito obrigada pelos parabéns pra minha filha, foi um dia muito especial. E hoje, sexta-feira, já estamos aqui, prontinhos para começar mais um dia de trabalho. Quero desejar a todos um excelente dia, que Deus proteja a todos.
0: Amém.
1: Um beijo, Rebeca Andrade, um beijo, família firme de Colatina. Estou aqui, pessoal, eu, Letícia, ligados na Litoral, porque na Litoral eu tô legal. Beijo.
0: Um beijo, ela mandou uma foto dela e de Letícia, lindas, nossa, gatíssimas. Bom dia, Babu, bom dia.
2: Bom dia, família Litoral. Cláudio Babu na rodagem. Madrugada, até mais do estúdio. Família, passando para dar um alô, a geral quer pegar a rodovia do contorno. Está operando com uma faixa só do sentido da Iacica Serra. Da altura da entrada de Santana até a entrada de Flechal. Com uma faixa só. Recapeamento de pista. Positivo? Então você que vai pra Serra, sai mais cedo de casa, porque hoje que é sexta-feira e o bicho vai pegar. Litoral, tem que tomar esse legal. Bom Opa! Dia pra nós.
0: Valeu.
2: Bom final de semana todo.
0: Valeu, Cláudio Babu. Então, gente, muita atenção. Você que tá querendo chegar na Serra pela rodovia do contorno, então só tem uma pista liberada, porque tá tendo recapeamento. Então, se quiser chegar na Serra, logo que vai agora, porque depois o bicho vai pegar. Valeu, Babu! Rebeca, bom dia!
3: Bom dia, família Litoral. Sextou. Uma sexta-feira de paz e bênção, saúde para todos nós. Sou Rebeca Andrade, de Colatina. Abraço para toda a família Cadeira Cativa, de azer, para não esquecer ninguém. Hoje vou parabenizar a minha amiga, minha vizinha, Tia Teté. É, Tia Teté, mora pertinho aqui de casa, no hotelzinho nosso aqui. Parabéns, Tia Teté, que Deus te abençoe hoje e sempre. Beijo, beijo.
0: Beijo, parabéns. Lena, bom dia.
4: Bom dia, meu raio de sol. Um bom dia aí pro grupo Cadeira Cativa, para todos que estão de ligadinho, pra Soninha, Claudineia, Rosângela Bernardone, Zé Carlos da Inglaterra, pro Robert e o Wallace, meus amigos. Aqui, sextou, hein, bebê?
0: Opa.
4: E com sol de tocar até terça-feira, hein? Sim. Curte bem seu final de semana, solzinha. Beijo, bom trabalho.
0: Beijo, eu quero fazer barquinha, eu vou pro Vital, eu quero arrebentar a boca do balão nesse final de semana. E segunda-feira eu tô aqui inteiraça pra estar junto com vocês. Iris.
5: Bom dia, sol. Aqui quem faz é Tício Cruz Trânsito. Hoje tem o quê? Prova.
0: Ai,
5: tô com mais 9 alunos. Deus abençoe cada um deles, né?
0: Uhum.
5: Mandar boas energias.
0: Isso.
5: Levantar, me arrumar, tomar aquele banzão. Ouvindo a Litoral. E é claro, falando com a Sol, cada dia é mais legal. Beijo, beijo. Um abraço a minha familiar, a Major Monteiro. E tamo junto.
0: Tamo junto. Sempre, sempre, sempre.

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1: Oportunidades para você, dia 9 de outubro, sexta-feira. E o Cine de Cachoeiro de Itapemirim abriu mais de 100 vagas. Auxiliar de linha de produção, balconista, operador de caixa, costureiro e muito mais. Se você ficou interessado, deve procurar a unidade. Funciona de 8 da manhã até 5 horas da tarde. Fica ali na rua Costa Pereira, número 90.

lotado. Vai até a rua José Coutinho da Rocha, número 140, no bairro Vila Rica. Funciona de 8 da manhã até às 5 horas da tarde. Boa sorte para você.

0: 5h33. Muito bom saber que você tá comigo aqui, sozinha com você, até as 10 horas da manhã. Tá um tempo gostoso, sextou de feriado. Me conta aí, o que você vai aprontar? O que você vai fazer? Se vai trabalhar? Se vai folgar os 3 dias, assim como eu? Tem gente que tá igual pinto no lixo, igual a mim aqui, ó. Quem é? Pedro Severo, né, Pedro? Conta aí, bom dia. Ah, peraí, Pedro. Espera só um minutinho, que chegou tanta mensagem que deu B.O. aqui na minha plataforma, mas você vai falar.
1: Bom dia, Sol. Bom dia, família Litoral. Pedro Severo por cá, numa tremenda sexta-feira, hein? Graças a Deus, já estou no meu trabalho, hein? Uhum. Na Litoral, estou mais que legal. Também hoje, trabalhando, fica sábado, domingo e segunda, 3 dias. Haja cachaça. Mas é isso mesmo, não é não, Sol?
0: É, claro.
1: Estamos por cá. Pedro Severo, mais uma vez. Um abraço para minha esposa Joelma e todos os ouvintes da Melhor do Brasil.
0: Valeu, beijo, aproveita então, regaça aí nesse final de semana prolongado. José Aécio Ferreira, desejando bom dia, falou, hoje aquela cervejinha só para relaxar. Ah, hoje pode, né? Pelo amor de Deus. Batoré,
2: bom dia. Ei, Sol, bom dia, minha querida. Bom dia para todos. Batoré aqui do Linhares. Saída aqui, graças a Deus. Uhum. E picada ali é o Porto Velho. Ali na capital do Rondônia. Vamos que vamos aí, com a fé em Jesus. Papai do céu abençoa nós todos.
0: Amém, Batoré. E que ele vá com você, te guardando de tudo e te abençoando, tá bom? Tô junto com você, hein? De carona aí, indo pra Rondônia. Beijo. Maicon, bora pra São Paulo agora.
3: E aí, Sol, bom dia, bom dia. Bora. Vamos começar o dia, Sol?
0: Claro.
3: Sextou, hein? Sextou com o Flamengo ontem empatando com o Santos.
0: Pois é.
3: Né? O Fluminense dando aquela arregaçada toda, 4-0 no Curitiba. Você tá doido? Os times na parte bela da tabela voando, hein, Sol? Mas aquele abraço também pro meu pai Marcos, pros meus irmãos Gustavo e Otávio, pra minha sobrinha Liz, pro meu sobrinho Luca, Lorenzo e Henrique. Tamo junto. Guarapari, Espírito Santo é nóis. Bom dia pra vocês do Espírito Santo também, gente. Litoral essa, todo mundo ouve.
0: E o Palmeiras tá encostando no Flamengo, hein? Matheus, bom dia.
4: Bom dia. Amiga, só o Matheus tá vendo nem as quente, amiga, né? Só rachando ontem.
0: É mesmo?
4: Cada dia mais quente, né? O verãozão quase chegando. E você, todo litoral, basta ver a semana só.
0: Valeu, passa protetor solar, usa boné, bebendo muita água, porque o calor tá de matar. Não sei como é que o calor não deve estar de matar lá na Inglaterra, né, Zé Carlos? Good morning.
5: Good morning, Sol. Good morning, everyone.
0: Oh, oi, boa semana.
5: Bom dia aí pra todo mundo, bom fim de semana. Que seja tudo em paz.
0: Amém.
5: É isso aí. Pra Soninha, pra Verinha, pra Lena Mara, pro Toninho.
0: Isso.
5: Pra Rosângela Bernardoni, pra Rebeca. É. Fim de semana bonito, gostoso.
0: Amém! Tudo de bom pra você, pra todos os brasileiros aí, em cada cantinho desse mundo. Né, Zilma? Bom dia.
6: Oi, Sol, bom dia. Estamos por cá. Tô aqui na Padaria União, Vila Paulista, Barra de São Francisco. Ah. É, mais um dia, né? Dia a Deus, que nos dê força e coragem pra vencer mais esse dia, né? Sextou, né? Um abraço, Sol. Grande abraço pra você.
0: Abraço.
6: Aqui, ligadinha na Litoral.
0: Opa!
6: Litoral.
0: Ô Zilma, beijo pra você e pra todos da Padaria União aí em Vila Paulista. Bom dia.

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0: Na litoral eu tô legal. Ó, homem não é tudo igual. Mulher também não é tudo igual. Tem aqueles que são maravilhosos, maravilhosas. E tem aqueles meia boca, né? Que faz a gente sofrer de vez em quando. Mas a gente tem que ser esperta, inteligente pra saber escolher. E pra saber ficar onde você é amada, onde você é bem-vinda ou bem-vindo. Mandar um beijo, um bom dia aqui pra ela, Tatiane Santos, motorista do Transcol da linha 331. Muito bom dia pra Célia. Célia também, que é motorista do Transcol, tá sempre ouvindo a gente. Ela que faz a linha até Santo Torquato, da linha 733. Beijo, bom dia pra todos os motoristas, né? Profissional do volante que tá aí ouvindo a litoral, trabalhando e ouvindo. Obrigada, hein? Beijo, bom dia pra ela, Soninha.
1: Olá, Sol, bom dia, sextou. Nós já estamos por cá trabalhando. E nascemos trabalhadeira e não herdeira. Acabei de montar uma torre. Aos ouvintes das cadeiras cativas, bom dia, José Carlos, Lena Mara, Leomar, Rosângela, Robson, Sandro Júnior, bom dia. Bom, amanhã é chinelinho e então até segunda. Segunda é feriado. Às 7 horas a senhora vai estar presente, né? Beijo, beijo, bom final de semana, Sônia de André Carvalho.
0: Ô, Soninha, segunda-feira não vou estar aqui não, mulher. Eu vou estar aqui só terça-feira, 5 da madruga. A partir de 10 da manhã de hoje, é tchau. Aí calço meu chinelinho, volto na terça-feira, se Deus quiser, todo mundo grudadinho comigo aqui, 5 da matina. Tá bom, mulher? Um beijo, tudo de bom pra você, tá? Praxedes, bom dia.
2: Bom dia, bonita. Aqui é Praxedes, passando pra deixar o meu bom dia pra todos que estão ligadinhos na litoral, principalmente pro meu amor Antônio, pra Duda Mel, pro Grupo Cadeira Cativa, de A a Z, pra não esquecer de ninguém. Isso. E tamo junto, hein? Sempre bem, ligadinha bem, na bem. Melhor, na litoral.
0: Ó seu amor aqui, ó.
3: Ei, Sol, bom dia, Lira, também cachorro também, ligado, preto, desejando a sexta-feira abençoada, manda alô pra Praxeira, Muri, minha vida, Verindo, Pura Pula, Chibinha, Gil, Marcos Bob, Nando Júnior, Moacir Pintor, Lito Bom Lenha, Duda Mel, Zé Paulo Binho, Aracuí, para Gigante, para Leomar Pacote, para Juninho Bracim, para Coleiro Tituil, para Demir Mecânico, para Sarginho do Posto de Mola Aliança, para Dudu, Rei do Gado, tirando leite em BNH de baixo, hoje é dia do forró, hein, Dudu? Poxa, e um bom dia pro Grupo Cadeira Cativa, um bom dia pra minha família Grande Vitória, o pessoal na saúde, e Una, Munes Freire, Cachoeira Alta, São Vicente,

0: litoral, eu tô legal. Beijo, bom dia aqui pra ele, Luiz Amendoim.
1: Uhul, estou, bebê. Uma sexta-feira, um final de semana abençoado para todos os meus amigos ligados na litoral. Tô na litoral, eu tô legal. Um abraço, amigo Beto, sem ferro, pro meu Guilherme Marlinha, amiga Rebeca, amiga Telaides, amigo Alessio, todos ligados na litoral de 0 a 100, para não esquecer de ninguém. Um abraço para todos os cadeiras cativas já ligados de norte a sul, só da litoral. Tô na litoral, eu tô legal, sextou, bebê. Sextou. E vamos que vamos, sol. Uhul, é nóis.
0: É nóis, é nóis. Valdemir,
2: ei, bom sol, dia. Bom dia. Então, sextou, né?
0: Graças a Deus.
2: Final de semana aí. Felicidade a todos aí. Que Deus possa estar abençoando aí essa sexta-feira.
0: Amém.
2: E o final de semana que tá por vir. Beijo e abraço aí pro pessoal da Cadeira Cativa, especialmente pra você, Sol.
0: Obrigada.
2: Pra minha filha Nilva Carolina, pra minha mãe Nilva da Penha. Beleza? Beijo, litoral.
0: Valeu, beijo, Verinha.
3: Oi, Sol, sua linda. Sextou, né? Bom dia a todos meus amigos da Cadeira Cativa de Madrugada. Aqui quem fala é Vera do Pula Pula, Cachimirim. Manda alô pra todos aí, ó. Cleidinha, Rebeca, Nina, Cledina, a Luiz, Eliane Camelo, Duna Mel, as meninas do Salão da Itoca, Toninho Segurança, Genimar, Nandinha, Elis, Cortesã, Luiz Amendoim, Dr. Lohan, Garrincha, Dorme da Vila, Geu de Itaoca, Leomar de Linhares, Alessio, Sidney Mão da Rosa, Zé Carlos, Rop, Jacaraíbe, José Luciano Sanzumão, Primo Caminhoneiro, Etevaldo, Donizete, Nicota, Elias Sindicato, para todos os motoristas da Rodade, APP Saúde e Educação. Beijo, litoral, obrigada.
0: Beijo, Vera, beijo, bom dia para Tico, de Palmeiras, Itaguaçu, falou só o sextou, hein? E que Deus abençoe nosso dia, amém. Rosângela.
4: Bom dia, Sol, tudo bem com você? Sou eu, Rosângela Bernardoni, do bairro São Miguel, Colatina. Sol, deixa eu mandar um sexto pra você, obrigada, pra todos a Cadeira Cativa, pro meu esposo Paulo, os filhos Patrick, Pablo e Parley, pra Fabiola, minha sobrinha Nora, pra todos a minha família Bernardoni, pra Soninha de André Carlone, pra Lena Mara e Toninho de Bicanga, pro Genimar, pro Robert Wallace, pra Claudineia, pro José Carlos da Inglaterra, pro Leomar de Linhares, pra Rebeca, pra Cláudia Flor, pra Marcinha Brite de Resistência. E beijo, Sol. Tenha uma ótima sexta-feira.
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não sei de ninguém, é massa, hein? A paz do céu. Eu só não sei até que ponto. Tem que ver, tem que ver. Vamos assim, ó. Vamos junto com a gente, hein?

0: Litoral, eu tô legal, 6h12, ótimo dia pra você, é sexta-feira, bora aproveitar essa sexta-feira e fazer dela a melhor de nossas vidas, hein? WhatsApp liberado 999-86-1050, pra você mandar seu recadinho, né, Vanja? Bom dia, fala comigo.
1: Ei, sozinha, bom dia, bom trabalho, uma ótima sexta, sextou, né, sozinha? E amanhã, meu amor, amanhã é sua folguinha, né, meu amor, merecida folga, né? Mas a sua mãezinha tá bem, Sol?
0: Tá bem, tá bem.
1: Bom dia a todo mundo, ligativa, e pra todos os ouvintes, era sempre, se ninguém é Sol. Beijo, Sol, vamos lá, Thaís.
0: Beijo, Denis.
2: Bom dia, ótima sexta-feira, sozinha, linda, que Deus Jesus, que sempre abençoando você, sua família, todos da Rádio Litoral. Estou na Litoral Tomás, que legal, um beijo gato, fique com Deus, uma boa audiência na presença de Deus a cada um de vocês da Rádio Litoral. Estou na Litoral Tomás, que legal, um beijo, fique com Deus, boa audiência, um que vem também chegando, um bom final de semana.
0: Valeu, Paulinho.
3: Alô, Sol, a Litoral, eu tô legal, bom dia, Paulinho Neguinho por cá, Ibatiba, Espírito Santo.
0: Oba, tamo junto, Leozinho.
4: Bom dia, Sol, bom dia, família Litoral. Sextou sozinha, sextou, sextou com o sol da Litoral e o sol aqui no tempo, né?
0: Graças a Deus.
4: Bora que simbora, sozinha. Levanta a mão pro céu, sozinha, e grita obrigado, que hoje é sexta-feira, hein?
0: Hoje
4: segunda
0: é
4: feriado.
5: Sextou.
4: Bom dia, galera. Bom dia, família Litoral. Vamos que vamos, Leozinho da Querol.
0: Valeu, Leozinho. Bom dia também pra Marina de Colatina, tá ligadinha. Dorme, bom dia. É, dorme, peraí que você vai falar. É porque muita mensagem aqui da Xabu. Vamos lá, agora dorme e vai falar. Bom dia, dorme.
6: Bom dia, Litoral. Bom dia, Sol. É o Dorme da Vila. Ótimo, bom dia, Palmeirinha do Pula Pula. Lindomar de Liari, Fazé Carlos. E para todos da cadeira cativa. E um ótimo bom dia especial para Carla Mel. Uhul! Grande abraço, minha amiga. Seja bem-vindo na Litoral.
0: Valeu, dorme. Laura Mel, seja muito bem-vinda, nova integrante do time vitorioso, número 1 da Rádio Litoral. Então vamos receber a Laura Mel. Como vocês recebem a mim, a Nath, a Holliver, todos os dias? Também o Alex, né? Bruninho Molecote. Seja muito bem-vinda, Laura Mel, ao time que é campeão número 1 em audiência geral. Olha, ela tá aqui também, ó. Duda Mel.
7: Bom dia, sozinha. Quem fala aqui é Duda Mel. Bom dia pra Plachete. Bom dia pro Toninho, ele pula pulo, meu metinho Joana. Um bom dia aí pros ouvintes de Linhares, Cachumirim, Grande Vitória, Colatina. Bom dia, sextou. E um bom dia a todos da Rádio Litoral. Duda Mel, toca pra mim, voando pro Pará, Calypso.

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0: essa machuca, né?
1: Eu só não deixo meu cachorro.
2: Nem meu violão. Tá doido?

0: comigo, Ted, vem comigo.
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2: E nós temos informação do trânsito do nosso ouvinte, Gabriel Santana. Bom dia, Gabriel.
3: Bom dia, Solzinha. Bom dia, ouvinte Litoral. Informação de trânsito aqui na Avenida Professor Francelino Setúbal, com cruzamento com a Avenida Carioca, no início da terceira ponte. Os dois sinais estão a amarelo piscante e, infelizmente, não tem nenhum guarda municipal para estar auxiliando aqui nesse momento, tá? Então, galera, atenção aí para não causar algum acidente e piorar o trânsito, que daqui a pouco vai ficar pior. Informou o Gabriel Santana, o embaixador do Moto Aplicativo, para a Rádio Litoral. E na Litoral, eu tô legal.
2: Obrigada, Gabriel, pela informação. Trânsito lento, gente, na segunda ponte, hein? Você que tá vindo aí de Cariacica, Vila Velha, sentido a Vila Rubim, esse trânsito já começa ali em frente ao terminal de Jardim América. Melhor opção, por enquanto, as cinco pontes, porque tá fluindo melhor do que a segunda ponte. Avenida Mário Gurgel, você que vem de Viana, sentido Trevo de Alto Laje, tá lenta, né? Avenida Gurgel passando por obras, então tá lenta nesse momento, sentido Trevo de Alto Laje. Tem um pequeno trânsito na Avenida Carioca, né? Então, deve ser por causa desse semáforo que o Gabriel acabou de falar, que tá piscando aí no amarelo. Então, a Avenida Carioca, nesse momento, com trânsito lento, para você que tá saindo de Vila Velha, sentido Vitória, pela terceira ponte. Trânsito lento também na Avenida Mestre Álvaro. E atenção, gente, a antiga BR-101 tem acidente na via, tá? Então, você que tá vindo aí de Serra, muita atenção, tem acidente na via. Agora, a Rodovia das Paneleiras, trânsito livre nos dois sentidos, né? Uma boa notícia, pelo menos.
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0: Litoral, eu tô legal. Muito bom dia pra ela, que acordou cedo hoje pra estar junto comigo, hein, Cris?
1: Bom dia, bom dia, bom dia, solzinha. Já estou por cá hoje, ó, bem cedinho, 6h15 da manhã. Meu filho chegou mais cedo do serviço, levantei e já estou por cá. E acordar com essa música maravilhosa da Joelma, nossa, não tem preço. Beijo, solzinha. Cris de Vila Graúna, uma ótima sexta-feira pra nós.
0: Beijo, foi pedido da Duda Mel de Cachoeiro. Beijo e bom dia aqui pra Natália Majeski, que tá agarrada no trânsito ali nas Cinco Pontes, sentido Vila Rubim. E pra ele, bom dia, Wagner.
2: Bom dia, família Litoral, é nós por cá, viu? Wagner da Wagner Caminhões, passando aí pra desejar aquele dia abençoado, que Papai do Céu proteja aí os caminhoneiros da rodagem, pessoal de casa, do escritório, todo mundo. Nós estamos aí na melhor, Litoral FM. E na Litoral, eu tô legal. Tchau, obrigado.
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12: Previsão de chuva de música.
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1: Na Litoral tá legal, 7h22. Bom dia, chega pra perto.
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0: Ah, cadê as pulinucas do vô? Como que fala com os ouvintes, as mal educadas? Como é que fala?
1: Bom dia!
0: Isso! É ela!
1: Bom dia!
0: Isso não, vovô não dá balinha. 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
0: Bom dia. Não entendi. Com a rádio mais ouvida?
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0: Ah, bora cantar!
1: Bom dia!
0: Na Litoral, eu tô legal. Gente, hoje é 9 de outubro de 2026. Vamos botar só 9 de outubro, que essa data anualmente é comemorada. O que que se comemora hoje? Bom, hoje é Dia Mundial dos Correios e é o aniversário da União Postal Universal, criada e abreviadamente se escreve UPU. Bom, criada em 9 de outubro de 1874 na Suíça, foi instituído em 1969 para lembrar a importância do serviço postal no mundo todinho. Bom, deixa eu ver aqui, já no Brasil, a data também é conhecida como Dia do Atletismo, homenagem ao esporte considerado o esporte base, com corridas, saltos e arremessos. Dia... quando era pequeno, eu participava, eu era arremessado direto pela janela para fazer bagunça. Minha mãe... rapaz, eu sei voar dele pequeno. Bom, dia do Correio no Brasil, né? Tá, se é no mundo, o Brasil tá incluso também. Bom, beleza, olha só, só repetir aqui, ó. Esse ano cai junto, no caso 9 de outubro, cai junto com o Dia Mundial da Visão. Ah, é, gente, que é hoje, que é sempre na segunda quinta-feira de outubro. Então tá errado isso aqui, hoje é sexta-feira. Criado para alertar sobre prevenção da cegueira e saúde ocular. Acho que o camarada aqui deu uma viajada, porque 9 de outubro que é na sexta, então Dia da Visão é sempre qual dia? Segunda, quinta-feira, então foi ontem misturado aqui, mas tá tudo certo aqui. Dado o recado, hora de música.

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1: Essa moça é pra casar.
2: Vocês estão falando besteira,

0: Essa é pra casar, viu?
1: Ele era pra casar com essa família todinha. Um abraço para quem participou do isso aí, 996526580. Fala, meu amigo, Átila Bonato, falei certo? Bom dia!
2: Bom dia para todo mundo!
1: Bom dia, rei!
2: Ótima sexta-feira, estamos aqui, Bonato Solda, já agarrado na serralheria, graças a Deus!
1: Graças a Deus, cara!
2: Bom dia para todo mundo e um bom final de semana!
1: Valeu, meu nome! Trabalho aí, cara, tudo de bom, obrigado pela audiência. Edmar Rodrigues Gonçalves, fala de onde, meu queridão, não colocou nem. Apareceram, Matei, de bom dia, feliz e abençoada sexta-feira, amém. Paulinho Cowboy, cadê tu, homem?
3: Aê, o litoral, quem fala aqui é o Paulinho Cowboy, de baixo, Gondú, tchê. Fala, Thelminha Rocha, capivara, velho.
1: Tá de sacanagem,
3: capivara. Manda pra nós aí, avião das nove, dessa galera bacana, todos que curtem o litoral aí, todos meus amigos, e bota pra torar. E segue o Paulinho Cowboy. Fala, Thelminha, cai pra dentro. Sextou.
1: Valeu, rapaz, Thelminha tá de velha, rapaz, né? Capivara velha. Aqui é a girafa gigante, sou eu mesmo. Abração, valeu, queridão. Abraço para Ivan. Também Marcos Gargamel do Táxi, marcando aquela presença. E Beto Jamaica. Fala, meu nobre. Fala comigo, Jamaica. Uou, esse God do Reggae.
4: Bom dia, Rodrigo.
1: Fala, rei.
4: Rodrigo, sextou.
1: Até a minha noite.
4: Mais por cá. Manda alô pra nós aí, meu camarada.
1: Agora, meu rei.
4: Civil. E tem a minha rocha, tá quieta, hein?
1: Não, tá ouvindo lá. Tá ouvindo.
4: Ela não tá mostrando as unhas, não, hein? Agora pra mandar um alô pra nós aí da Função Civil. Mandar um áudio aí.
1: Beleza.
4: É, manda alô pra nós aí, faz favor.
1: Valeu, Beto. Vou ouvir o Thelminha. Tô solicitando seu áudio aqui.

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Onde eu trabalho nessa litoral? Um dia vocês vão me ouvir na litoral, hein? 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

0: 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A gente vai conversando.
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2: Na Litoral, tô legal. Aqui, tá marcando 7h54.
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0: Bora cantar, bora. Ah, cadê?
1: Bom dia! Eu tô na litoral!
0: Na litoral, tá legal, gente, nessa que quarta-feira. Aliás, essa é quarta-feira, última quarta-feira, dia 7, Mara Maravilha usou o Instagram para compartilhar nos stories um vídeo criado por inteligência artificial no qual Neymar e Bruno Biancardi aparecem pedindo votos para o Flávio Bolsonaro na eleição presidencial. Neymar levou na esportiva, deixou pra lá, até porque já deixou bem claro o lado que ele vota, mas tem que tirar o chapéu pra mulher, que disposição é essa? Todo mundo não tem nada demais, mas o pessoal sabe aí que usar a imagem do outro sem permissão e não criar um vídeo e tal, é... tem que admitir que a mulher é um pouquinho louca, né? Se ele resolve meter um processo nela, meu amigo, até a alma sai do corpo ali, mano. Pensa comigo, rapaz, tá louco? E vai que ele mudou de partido no meio do caminho, né? Darminha deita e levanta e vira um L. Ai, ai, ai, era ser ex-mar, ex-maravilha, não? Tchau e beijo.

0: Bora mandar aquele alô! 997. Opa, não, deixa eu ver o celular. 996526580 é o zap da sua participação. Bom dia, Tiroga!
1: Bom dia, Rodrigo!
0: Chega aí, já aqueceu as turbinas aqui?
1: Bem-vindo, cara. Você tá obrigado. Todo quebrado aí. Não, fala, o cara tá com o joelho destroçado, quatro operado.
0: Quatro parafusos.
1: Não, eu... Você agora tá igual o Frankenstein, hein, bicho?
0: Parafuso na cabeça, não.
1: Parafuso já não tem na cabeça, né?
0: Na vantagem dá pra regular.
1: Então, aí agora tem colocou aí, vê se coloca os dois na cabeça também.
0: Pois é, mano. O problema tá sendo em porta de banco, hein, cara?
1: Eu tô aqui te perturbando, é que eu tô indo lá pra Cipolato. Não, tem 7x7 turbinado.
0: Já,
1: daqui
0: já?
1: A pouquinho eu vou contar as histórias que tem lá, o que, que tem lá pra rolar.
0: Ó, beleza. Então, você
1: convida a galera pra ir.
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0: Ó. E hoje aí tá, a galera, e hoje a tá galera pedindo. Gosta, e hoje tá pedindo, hein?
1: Hoje tá pedindo sempre, né?
0: Tiroga e as Litoretes de plantão lá, ó.
1: Então é isso aí, gente. É lá. Vamos lá, o 7x7 turbinado.
0: Já, hein? Tiroga já tá aqui todo, o cara tá todo alinhado, rapaz. Passou perfume, o homem tá cheiroso hoje aqui, ó. Dá só um clique na trilha do abraço ali pra mim, ó. Isso!
1: Você colocou loop não, né, malandro?
0: Hã?
1: Loop?
0: Coloquei nada, cara. Aqui é contagem regressiva. Manda alô, pessoal, aqui. Tiroga, bom trabalho daqui a pouco. Não te mandando embora, não, hein, pô?
1: Não, mas eu tô ligado.
0: É o seguinte, deixa eu mandar alô aqui pra Beth Santana. Fala, Dônio, querida. Beth Santana Firmino, do Santo Antônio. Bernadette Lois, deixa eu ver aqui, Rebeca Andrade, já bateu um papinho, amiga Rebeca Andrade aqui. Na realidade, meu computador travou, gente, daqui a pouco eu mando alô pra vocês aqui. Então, só reforçando aqui, já, Tiroga, a partir das 9 às 11, Tiroga.
1: Isso, 9 às 11, a parada legal, litoral, rolando lá no 7x7 turbinado.
0: 7x7 turbinado, Cipolate, para promoções, participação do ouvinte, o principal, só, aliás, intimação, não é convite, não, indispensável sua participação lá, sua presença lá na ação da Cipolate, parada legal e lógico aqui na programação da Litoral também. Deixa eu mandar um especial aqui, para quem, deixa eu ver, Ana Lúcia Santana, Jones Torresano enviou uma mensagem aqui, ó, palavra do dia, Deus já está cuidando do que você ainda não pode ver, legal, comece o dia com fé e entregue a eles suas preocupações, bom dia, boa sexta-feira, deixa eu mandar um abraço, minha amiga Ana Lúcia Santana, que me deu uma mensagem legal também. Bom dia, que Deus nos dê graça e a sua bênção. Já, mais alô, vou ali e volto já. Não foge, não, tem promoção rolando, terá sorteio hoje de manhã, hein?
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0: tenha certeza disso.
1: E lá vai o alô. Abraço para quem participou no 996-52-2580. Fala, meu amigo Alan. E ele manda o um alô para Thelminha Rocha. Show de bola, garoto. Rebeca Andrade, Rebequinha. Mensagem de Rebecão hoje para mim. Deixa eu ver aqui, deixa eu ver. Que hoje seja um novo começo com fé no coração, foco nos sonhos e muita esperança no que está por vir. Bom dia. Valeu, amiga. Linda mensagem. Como você... Ah, ó o Theo aí, que tá grandão, hein? Fala, boa Rebeca. Bom dia.
2: Bom dia, Rodrigo Pigino.
1: Tudo bom?
2: Toda a família litoral. Sextou.
1: É meia-noite.
2: Sextou com muitas bênçãos, muita saúde para todos nós. Tá cedo? Já pode.
1: E já passou da hora, sextou. Com calor ainda?
2: Sou Rebeca Andrade, a poderosa, a vovó do Theo. Beijo pra todo mundo, Beijo, litoral.
1: Adoro. Valeu, Rebequinha. Boa sexta-feira, obrigado pelo carinho. Bernadette Lois, Donório Fraga, também Beth Santana. Do bairro Colômbia. Abraço para Luiz Amendoim. Fala, Amendoim. Enviou uma mensagem. Bom dia. Deixe Deus escrever um novo dia na sua vida. Amém, cara. Para todos nós. Fala, meu queridão.
3: Sextou, bebê. Uma sexta-feira, um final de semana abençoado para todos meus amigos ligados na litoral. Tô na litoral. Tô legal. É Uber, taxista, as lojas, farmácia. É quando eu tinha, tô ligado. Então, acabei da ponta ao final. Só dá litoral.
1: Aí sim. Amigo
3: Beto Penitente, ligado na litoral. Minha amiga Rebeca, no Aparecida, também ligado na litoral. A poderosa avó do Theo, e vamos que vamos. Uma sexta-feira abençoada para todos meus amigos ligados na litoral.
1: Amém,
3: cara. Sempre para não esquecer de ninguém.
1: Isso aí.
3: É nóis, vamos que vamos.
1: Valeu, Mindoca. Obrigado pela participação. Sextou, hein? Edivaldo Souza Pontes, fala de onde? Do bairro Morada do Sol também. Deixa eu ver. Edné Luz da Serra, ela enviou um recadinho aqui também. Peraí, a mensagem de. Não, outra coisa aqui. Isabela Cristina, do bairro São Miguel, obrigado pela participação. Sextou. Heitor Souto Medina, fala do São Brás. O Edson Luiz Brunelli, fala, meu queridão, bom dia pra ti.
4: Bom dia, Rodrigo.
1: Bom dia.
4: Que nosso dia seja abençoado.
1: Está
4: por
1: sendo?
4: Deus, aqui. Não dá pra assistir futebol mais não, cara. Muita roubalheira.
1: Não é nada.
4: Que nem ontem, o juiz ajudou o Santos a empatar o jogo.
1: Não.
4: E ainda deixou o Mengão com 10. É só pra favorecer o segundo colocado. Muito obrigado, Rodrigo. Sou colégio legal, sou colégio litoral. Essa rádio show, essa rádio show está puxada. Brasil do mundo.
1: Valeu, meu queridão. Zirio Hilton começou a implicância. Ela mandou uma mensagem linda. Bom dia, feliz sexta-feira. Ela vai embaixo e bota um cafezinho misto quente. Olha o queixo, tá escorrendo. Nossa, cheguei. Deu para escutar o cheiro daqui. Já, mas alô, peraí, não foge, não.
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6: Não é nós aqui, outra vez. 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

0: devagar, quase parando, bora! Mandar um alô especial aqui. Opa, deixa eu baixar um pouco esse volume também, né? Tá batendo meu ouvido aqui, nhaco, nhaco, nhaco. Manda um abraço aqui para o pessoal lá do Shopping do Micro, no centro de Colatina, curtindo a programação. Valeu, um abraço, meu amigo Tiroga. Daqui a pouquinho bater um papo com ele ao vivaço aqui. E também um alô pessoal lá do Shopping do Micro, no centro de Colatina, ouvindo a programação da Litoral. Obrigado pela audiência, pelo carinho, gente. Bom trabalho e continue na Litoral. Alô, bom dia, quem está por aí?
1: Oi? Bom dia, Litoral. Bom dia, Rodrigo. Um bom dia pros ouvintes aí.
0: Ah,
1: sextou, né? Vamos que noite. Vamos. Vai. Na Litoral estou mais que legal.
0: Valeu, Tatiane. Obrigado pela participação. Daiane, Cristine Rangel, fala de um dia, do bairro Ayrton Senna. Também Antônio Marcos, do bairro Antônio Marcos de Souza, do bairro São Marcos. Ah, né? Conhecido o nome com o nome do bairro também. Aqui, ó. Beth Santana, Rodrigo, você é 22. Agora que você percebeu isso. Me perguntaram aqui, Rodrigo, tirar frango de parafuso, o que é parafuso? Não, uma cirurgia que eu fiz no joelho aqui, uma quedinha de moto que eu tomei um tempo atrás, e agora o médico, eu não sei se eu fui no médico ou se eu fui no mecânico, porque tanto parafuso colocou aqui, tanto não, alguns, né? Até beleza, estão aqui, estão mancando, mas estão indo. Abraço também para Cleiton Lavagnoli. Fala, meu rei, bom dia. Ah, me deixou no vácuo, né?
2: Fala, Rodrigão, bom dia.
0: Beleza? Sextou, hein? Até meia-noite, hein?
2: Hoje Rodrigo, melhor desse sextou.
0: Ah.
2: Segunda é feriado.
0: Pra você!
2: Bora, papai!
0: É feriado pra você! Abração também para Beto Sabucari, Marilário. Fala, meu querido, Deus te abençoe. Uma sexta-feira para todos nós com muita alegria. Tamo junto, garoto! Fala, Raimundo Frazão. Frazão. Tem um áudio que não carregou, não, o áudio dele. Vou carregar o jogo no ar. Adilson Aparecido Pereira. Bom dia, cheguei, Brasil. Ai, Fabiano do Recanto da Lagoa. Tamo junto, garoto. Arará, Rafael Borel. Fala, meu rei.
3: E aí, Rodrigo.
0: Beleza?
3: Borel por cá. Rodrigo, manda um alô pra nós aqui da Refrigeração Gat aqui, ó.
0: Refrigeração?
3: Eu, Borel.
0: Ah.
3: Nosso amigo Nilton. Nosso amigo Luiz.
0: Ah.
3: E pra toda a galera lá do Silva Material de Construção no... Lá no Ayrton Senna.
0: Valeu, Rafael.
3: Eu tô legal.
0: Rolou jabazão aí. Valeu, meu queridão. Gente, comerciais chegando na sequência. 45 minutos só de música. Pera aí, não foge não, hein?
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0: Tudo isso daqui a pouco.
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0: Pois é, palmeiras, palminas, lolos e nanas, muchatas e muchatas. Ah, e manos e minas, claro. Começando agora mais edição dos 45 minutos só de música sem intervalos comerciais. Tem sorteio de prêmios hoje pela manhã. Tem ingresso pra cá, ingresso pra lá. Tá rolando promoção no Instagram, siga lá. Arroba Litoral FM Noroeste, vai lá que você vai entender. E daqui a pouquinho tem parada legal. 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Na Cipolate, 77 Cipolate. E Tiroga está lá. Já está lá. Daqui a pouco vai bater um papo com a gente ao vivo. Falando como tá o clima lá. Lembra, tem picolé, tem brincadeira, indispensável a sua presença lá. Não é um convite, é uma intimação. Rodrigo Fregini por aqui, fabricação brasileira, tecnologia italiana e montagem. Capixaba, sabe esse ser exótico, exclusivo, forma única, não tem imitação. É Shopping não, aqui é original, tá bom? 996526580 é o zap da sua participação. Bora de música!
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2: Existe uma teoria que se chama 90-10, onde uma pessoa tem 90% daquilo que você procura em alguém, só que você foca naqueles 10% que falta. Aí você sai pra rua, se aventura e realmente você encontra aqueles 10%, mas não se deu conta que perdeu os 90%.

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Eu amo a rima, sabia? Eu adoro Deus, mas o forte. 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Lembrando que o sorteio agora pela manhã. Dá um gás, pode enviar quantas mensagens quiser. Quanto mais mensagem enviar, com certeza mais chance terá de ganhar. Buenas tardes, muchachas e muchachas. Na litoral!

0: Aquele abraço para quem participou no 99652-6585. O WhatsApp maravilhoso que você manda alô, beijo, abraço. Homenageia o aniversariante do dia. Concorre a promoções e hoje terá sorteio. Tanto prêmio, dá até para sortear aqui. Abração para minha amiga Gilmara Gastiglione. Ah, falei certo, é do Bastão Silvano. Deixa eu ver mais quem. Valdirene Montebelli, isso aí, né? Do Córrego do Sossego, também mais quem tá por aqui, Rosângela Bernardo Olimpes. Ainda bem que você me abandonou. Bom dia, minha amiga.
1: Ei, Rodrigo.
0: Tudo bem?
1: Bom dia. Bem com você?
0: Melhor agora.
1: Rosângela Bernardo do Bairro Sanguinário. Ah. Rodrigo, deixa eu mandar um sextou para você.
0: Fica, mano, obrigado.
1: Para toda a sua equipe. Pro meu esposo, Paulo, os filhos, Patrick, Pablo e Parley. Para Fabiola, minha sobrinha Nora. Pro Ney Oliver, Diego Lira, Luiz Carlos, o Negão, pra Cristina, pra Cris, pra Marina do Colúmbia, pro Marcos, do bairro São Marcos, e pra todos os ouvintes. E beijos, Rodrigo. Tenha um ótimo final de semana.
0: Valeu, minha querida. Obrigado, Rosângela. Abraço, minha amiga Apoliana. Tudo bem? Abraço também para Guedes do Uber. Botou bom dia, Thelminha. Rapaz, tu tá me ouvindo? Não, moço. Rafael Borel, do São Silvano, bota aquele papão com a gente. Também Gerlane da Silva Moraes, do Vicente Suela. E por enquanto é só, mas tem só de alô, mas já tem mais, tá? Porque tem informação agora.
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0: Pois é, gente, o número de empresas em recuperação judicial no Brasil subiu. 21,2% em 12 meses, chegou a 6.341 CNPJs em situação de perigo, até junho desse ano, tá? Até junho essa pesquisa foi. Segundo levantamento do RGF Associados. É, meu amigo, isso tem que mudar.
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0: 5 minutos de música, mas você curte o programa, aguenta aí, às 11 horas será uma outra edição, mas Rodrigo, 11 horas tem muito tempo, tem mais de uma hora, mas então aguenta mais um pouquinho, aguenta 3 minutos, que às 10 em ponto inicia uma edição de 60 minutos só de música sem intervalos comerciais, mandando alô agora. Abraço, minha amiga Aparecida Bateide, viu a mensagem legal. Deus abençoe sua casa, sua família. Bom dia pra ti também, minha querida. Fica com Deus. Obrigado pela participação, pelo carinho. Valdiné Gonçalves Costa Bragança, do Honório Fraga. Obrigado pelo carinho. Devanilda, tu fala de onde? Cadê? Bom final de semana pra ti também, minha querida. Obrigado, Luciano Santos Medina. Fala, meu rei. Obrigado pela participação ali do Barris de Planada. E, cara, vou procurar meu mano Tiroga. Tô com saudade dele, rapaz.
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3: Mas então, eu sabia que eu ia encontrar meu mano. Eu falei, ó, Tiroga, sabe onde Tiroga tá? Eu tenho quase certeza, quanto 2 são 5, que ele tá lá no 7x7 Chipolate. Acertei ou errei, Tiroga? Bom dia, meu irmão.
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0: Cadê as pulo Luca do vô? Como que eu vou ensinar como falar com os ouvintes, hein?
1: Bom dia!
0: Isso! Elas são tão educadinhas com a rádio mais ouvida. Não entendi. Com a rádio mais ouvida. Aí sim! Bora cantar? Na litoral, tô legal, pequena pausa na programação musical comercial chegando, bateu um papo com ele, Tiroga, tá lá na Praia do Legal 77 Cipolate, no centro da cidade aqui de Colatina, e logo após, comerciais, tem o quê? 60 minutos só de música, e lembrando que hoje, eu até desafinei aqui, ó, lembrando que hoje terá sorteio de prêmios, serão dois sorteios pra você ouvir, com o nosso patrimônio maior, dois ou três, são dois, né? Daqui a pouco a gente baixa o papo, mas tem que tem promoção, tem, e tem no Instagram também, siga lá, @litoralfmnoreste. Bora lá procurar o Tiroga!
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1: 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Vem pra cá, menino!
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1: Valeu, meu nobre!
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1: Na Litoral tá legal, 10h07, bom dia.
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2: Fechou, começando agora mais uma edição do 60 minutos só de música, sem intervalos comerciais. Sexta-feira tá aí, sextou naquele modelo. O pessoal pensa, já pode, tá cedo, já passou da hora, tá até esquentando já. Tá até a meia-noite, dia 9 de outubro de 2026, por aqui, Rodrigo Frigini, desde quando nascia. Fabricação brasileira, tecnologia italiana e montagem capixaba, essa figura exótica, sem imitações, versão limitada, tá? Até o meio-dia na programação, 996526580 é o zap da sua participação, prêmios, promoções, tem alguém aniversariando, envia pra cá, você concorre, promoções, prêmios e ainda pode mandar alô pra quem você quiser, pedir música e homenagear o aniversariante. E outra, tem o Instagram, @litoralfmnoroeste, vai tá rolando promoção lá, vai, não, está rolando promoção lá, vai no Instagram que você vai entender, ok? Bora de 60 minutos?
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0: Pois é, desse modelo. E aí, gente, nesse sabadão conhecido como Amanhã, a casa mais dançante da região tem a 11ª edição do Aldeias Club, com Renato Brasileiro e Nilce, o vaqueiro do forró. 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Dia 10 de outubro, ou seja, amanhã, a partir das 22 horas aqui em Colatina. E você pode escolher um par de ingressos, um par de ingressos, mais um combo de cerveja, mais só se cantar pra frente. Nesse caso aqui, tu envia a palavra-chave e te vejo no Aldeias, nome completo e bairro aqui para o nosso canal interativo, que é o nosso WhatsApp, que é o 99652-6580. Pronto, feito isso, estará concorrendo Rodrigo. Quando será o sorteio? Daqui a pouco, ao meio-dia, sexta-feira. Dia 9 de outubro, exatamente 10h42, até o meio-dia estarei sorteando esse par de ingressos, mas um combo de cerveja para você refrescar a mente, a memória, beleza?
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0: Com Nike e Chatinho.

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2: Arrocha! Galera, as mãozinhas de cima, balançando para um lado e para o outro. E será o Santana e Pablo.

0: Acabou. Vem quando acaba a música, o louco tem até esse assunto. Por que tem esse assunto? Nada, menino. Eu vou dar um pulinho no centro de Colatina. Tá rolando parada legal, 77 Cipolati. E ele está lá, meu amigo Tiroga. Deixa eu caçar esse homem aqui, pra caçar não. Procurar meu amigo Tiroga, que vai bater um papo com a gente lá. Mas aguenta aí, só dá uma respiradinha, chamar o camarada. Tiroga, vai chegando pra perto aí, garoto.
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0: Minas.
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2: Tiroga! Agora é com tu, meu amigo. Bom dia mais uma vez.
3: De volta, Rodrigo. 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
2: Valeu, Tiragão, bora!
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0: aqui outra vez.
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0: Ah, tu pegou a visão, né?
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0: É que é isso, Rio de Janeiro!
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1: Essa moça é pra casar.
2: Vocês estão falando besteira,

0: essa moça é pra casa, São Paulo.
1: Pois é, bora cantar.
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1: E na litoral eu tô legal. Gente, aos 74 anos, Vera Fischer segue chamando atenção pela beleza e sensualidade. Ela entrou para a lista das 100 mulheres mais sexy do mundo, ocupando a 50ª posição à frente de outras musas como Sabrina Sato, Viviane Araújo e Sheila Mello. Era a tiazona aí, dá uma tabela FIP ainda.
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1: Faz o L. Isso é DNA de GG em Salvador, Bahia. Aí, ó.

0: pediu pra parar, para dar aquele alô. Um abraço para quem participou no 99652-6580. Volta meu fala no WhatsApp aqui, meu pai do céu. Abraço para quem, para quem, para quem, para quem? Rafael Borel, fala, meu querido, bom dia!
1: E aí, Rodrigo?
0: Diga aqui, aí!
1: Ah. Hoje os fanfarrão tá tudo feliz hoje, né? Que ganharam ontem, os fanfarrão hoje tá tudo feliz hoje.
0: Faz parte do procedimento.
1: É, e o nosso Mengão empatou, filho. Empatou legal.
0: É o protocolo. Valeu, Rafael. Isabela Cristina fala de onde? Do bairro São Miguel, mas quem tá por cá é Gerlane da Silva, do Vicente Suela. Heitor Souto Medina, do São Brás. Oi, Josiane, bom dia. Tudo bem?
2: Kid, deixa eu te perguntar, esse negócio aí que eu ganhei.
0: Não sei o que você ganhou.
2: Eu não posso passar pra outra pessoa, não?
0: Epa, não sei. Não sei dizer, não sei nem o que você ganhou aqui. Valeu, então. Obrigado pela participação, obrigado pela audiência assim mesmo. Deixa eu mandar um alô também para meu amigo Tirog e para os motoristas de Laranjal e Itaguaçu, que são os aqui é o Rogério, Wesley e Ademildo. Valeu, obrigado pela audiência. Zero Wilter já mandou. Nossa! Já mandou um frangão dourado ali, ó. Meu pai do céu, aquele bandecão já deu até aquela roncada trovejada no estômago aí agora. Vale? Você é mal, mulher.
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0: Pois é, gente, com a proximidade do dia das crianças, celebrado dia 2 de outubro, o Procon Colatina orienta os consumidores sobre os principais cuidados na hora de escolher e comprar presentes. A atenção deve começar pela segurança do produto e também incluir a documentação da compra para evitar possíveis BOs.
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0: puxou o freio de mão. Fechando aqui, mas a edição dos 45 minutos só de música sem intervalos comerciais. Bola de comercial. Tem um recado pra vocês da Frieza. E daqui a pouquinho, sabe, o ganhador, Felizardo, vai faturar aí um par de ingressos para curtir o Aldeias Club. Mais um combo de cerveja. Aguenta aí, dois palitinhos. Não foge não, hein?
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0: E nós aqui outra vez. 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

0: Cadê? Ei, as pululucas do voo, como que fala com os ouvintes, hein?
1: Bom dia, Rádio Litoral, bom dia!
0: Com a rádio mais ouvida?
1: Rádio Litoral, bom dia.
0: Não, não entendi, com a rádio mais ouvida?
1: Rádio Litoral, bom dia!
0: Como é que canta a música?
1: Bom dia, Litoral,
0: tá legal. Gente, eu tinha que anunciar agora o resultado aqui do sorteio do Adidas Club, que é um par de ingressos, mas como cerveja, mas meu programa não tá abrindo, deu muita participação aqui, o troço deu uma engasgada, mas eu não consegui divulgar agora, até porque eu tô com o tempo espremido, tem horário político, logo quase meio-dia, não pode errar, não pode falhar. Seguinte, eu vou dar tchau por aqui, o Rodrigo Frigini vou nessa, mas calma aí, quem participou já, a partir das 14, tem Tiroga, ele dará o resultado aqui. Beleza, então? Então, obrigado pela participação, boa sexta-feira, a gente se fala amanhã a partir das 7 da manhã. Tchau, fui, tô na correria.

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0: vai estourar o gritão.
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0: Cadê? Para tudo.
1: Para tudo.
0: Levanta as mãos pro céu e diga obrigado. Hoje é sexta-feira e segunda é feriado.
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0: Sextou na Litoral com o Bruninho, tô com você até mais tarde, carreira solo hoje. Mas você não me abandona nunca, né, molecote? Manda mensagem aí pro Bruninho, 999-86-1050, vem me dar boa tarde. Fala qual é a boa de hoje. Vou liberar ingresso pro Vital? Vou sim. Por quê? Porque o Vital começa amanhã e tá todo mundo doido querendo curtir o Vital. 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Manda aí, boa sorte pro 999-86-1050. Já vou chamar aqui Cris de Vila Graúna. Oi, Cris. Oi, Cris.
3: Muito boa tarde, molecote. Oi. De manhã cedo dei uma saidinha, mas já estou por cá, ligadinha te ouvindo.
0: De manhã.
3: Ficarei com você até as 3 horas.
0: Tá bom.
3: Oba, molecote vai trabalhar amanhã. Eba. Minha alegria diária. Eba. Beijos, molecote. Cris de Vila Graúna.
0: Eba, Bruninho vai trabalhar amanhã.
2: Boa semana, já é final
0: de semana.
2: Ela
0: tem pena de mim, não, cara.
2: Hoje é sexta-feira.
0: A Cris não tem pena de mim. Oi.
4: Muito boa tarde, Bruninho Molecote. Boa tarde, ouvintes. Gil Berube, mais o Gil Grupo do Gemidão. Estamos neste que é o melhor horário de almoço do mundo com ele.
0: Quem?
4: Bruninho Andrade Pinto. Bruninho, pra que você vai falar que você tinha pinto, Bruninho?
0: Você não sabia que eu tinha
4: agora,
0: pinto, não?
4: Agora toda hora o pessoal vai querer que você pegue no pinto, Bruninho. Você tá muito molecote!
0: É o sobrenome,
4: gente!
0: Sai desse
4: pra lá, molecote, você tá doido, sextou, e nós estamos juntos, hein? Estou litorando de carreira solo até as 15 horas, porque na litoral, com o Bruninho, eu fico muito mais que legal.
0: Beijo, tá bom, Gilberto Rubens. Ô, Dedé Moraes de Aracruz, tá ouvindo? Mariana Hofer, de Guarapari. Ruth, lá do bairro Grande Vitória, mandou aqui, bom dia, Bruninho! Dia do cabelo divertido nas escolas. Nós estamos como? Surtando, mas saiu. Manda um beijo pra Valentina. Mandou a foto do cabelo da Valentina, que ela colocou uma Barbie. Ou é uma Suzy? Acho que é Suzy, né? Não sei o que é essa aqui. Ela colocou uma boneca na cabeça dela ali e fez tipo de vestido com o cabelo. E aí, como é que tá o cabelo maluco das escolas? Iago teve ontem. Ele foi com o cabelo de Doritos. Fez um Doritos. Cabelo maluco lá em Guaçuí. Aline da Naturalia, um beijo, Aline! E é isso, você que tá ouvindo o Bruninho, coloca a Aline aí, coloca aí.
5: Bom dia, Bruninho Molecote, chama!
0: Chama!
5: Levante a mão pro céu e diga obrigado! Oi. Hoje é sexta-feira e amanhã e segunda é feriado!
0: Ai, que delícia!
5: Aline aqui da Naturalia, manda um beijão aqui pra galera.
0: Tá bom, Aline da Naturalia, um beijo. Agora meio-dia 36.
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0: Atuar. Mariana Fagundes.
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0: E hoje é sexta-feira, molecote. Meio-dia e 51 na litoral, a número 1 do Ibope. Você continua participando com o Bruninho no 27 999 86 1050. Minha amiga Claudinha, Cláudia, encontro. Não é mais, né? Mas eu tenho que ver alguma coisa pra chamar a Cláudia. Cláudia, minha amiga, bom dia, boa tarde, né?
2: Bruninho, meu amigo.
0: Oi.
2: Tô aqui na estrada, indo pra Colatina.
0: Ah, que
2: com
0: delícia.
2: A mamãe aqui do lado. Uh-huh. Eu quero que você mande um abraço pra Dona Dina.
0: Ô, Dona Dina, um beijo.

0: Boa tarde.
1: Fala, Bruninho, molecote.
2: Fala,
1: meu parceiro.
2: Rosenberg
1: de Interlagos, mais conhecido como Carioca, motorista aplicativo. Bora pra cima aqui, babaca, já contramão. Sextou, papai.
0: Ai, que delícia.
1: Levante a mão pro céu e diga obrigado.
0: Hoje é sexta-feira.
1: Segunda é feriado. Já tá doido, Bruninho.
0: Valeu, Carioca. A Cido Carvalho de Coqueiral de Taparica também tá me ouvindo. Luiz Corujão, que dia que é hoje, Luiz Corujão?
3: 9 de outubro, sextou. Bom dia, Bruninho. Bom dia, meus amigos e amigos de grupo. Moradores do bairro Bonfim, ouvindo da litoral. Foi. Luiz Corujão, do bairro Bonfim.
0: Luiz Corujão.
3: Eu queria mandar feliz aniversário para meu amigo Ailton, conhecido como Zulu de São Cristóvão, ouvinte da litoral.
0: Tá bom.
3: Parabéns, muitos anos de vida.
0: Tá bom. Parabéns,
3: Bruninho.
0: Pra ele.
3: Manda aí um alô pra ele. Depois eu vou estar com ele tomando aquela
1: geladinha
3: e comendo tira-gosto. E vamos que vamos. Se liga na litoral que você fica mais
0: legal.
3: É nóis.
0: Valeu, Luiz. Meio-dia 53. Eu tô aqui numa videochamada no meu celular com meu filhote, o Iago, Zé da Manga. Deixa eu mostrar pro pessoal da câmera aqui, ó. Iago tá na câmera comigo, vocês estão vendo aí, ó. Dá tchau, pessoal, Iago. E ele tá lá. Pai, manda um alô pra mim, Iago, meu Zé da Manga. Um beijo, meu filhote. Segundo é dia dele, dia das crianças. Ainda bem que ele não pediu nada, porque eu não vou dar nada pra ele dia das crianças, não. Olha a cara dele.

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0: Litoral, eu tô legal. Maiara e Maraíza, quem sente saudade sou eu. No caso, ela fala que é ela, né? Sextou!
1: Acabou a semana, já é final de semana. E hoje é sexta-feira. E hoje é sexta-feira.

0: Tati, quero saber, não que eu vá, mas hoje é aonde?
1: Fala, Bruninho, boa tarde.
0: Boa.
1: Aqui é João André de Castelo. Manda um alô pra mim aí, pro meu irmão Marcinho, pro Amarildo Bichão, pro Johnny, e nós estamos aqui na obra, aqui ligadinho na litoral aí.
0: Boa, molecote.
1: Toca pra nós aí, Thiago Soares.
0: Tá anotado. Acho que eu toquei uma agorinha mesmo, não toquei? Do Thiago Soares? Acho que toquei. Mas vai tocar mais aí ao longo da programação. Fique esperto. Rosângela.
2: Ei, Bruninho. Boa
0: Oi.
2: Tarde. Tudo bem com você? Sou
0: Sim,
2: eu, Rosângela
0: amiga.
2: Bernardoni, do bairro São Miguel com Latina.
0: Ah.
2: Bruninho, deixa eu mandar uma boa tarde pra você, pro meu esposo Paulo, os filhos Patrick, Pablo e Parley. E beijos, Bruninho. Tenha uma ótima tarde.
0: Beijo, minha amiga. Quem mais tá aqui? Railan também, meu parceiro. Você tá fazendo o quê, Railan? Tá trabalhando?
3: Bora, Bruninho. Bora, Bruninho. Boa tarde, Bruninho. Boa tarde, Natizinho. Sextou, hein? Hoje é sexta-feira e segunda é feriado.
0: Mandou foto que tá tomando uma. Você tá doido? Ai, que delícia. Ai, que delícia. Tem mais gente aqui me ouvindo? Wesley de Castelo Branco. Vai, Wesley!
4: Boa tarde, Bruninho Molecote.
0: Ué, Molecote? Oi. Fala, desembola.
4: Quero estar deixando meu alô, meu abraço.
0: Pra quê?
4: E pra todo aniversariante do mês de outubro. E meus parabéns aí pra Natizinha.
0: Tá bom, já mandou, foi ontem, mas tá bom, vai mandando.
4: O Thiago, meu amigo. O Wallace, meu irmão, lá do Diceia. Minha cunhada, lá de São Pedro.
0: Tá bom.
4: Resistência. E todos os ouvintes aqui de Castelo Branco.
0: Tá, beleza. Esse é o Wesley.
4: É o Wesley de Castelo Branco.
0: Valeu, Wesley de Castelo Branco, Castelo White. Vanderlei, do presidente Kennedy, fala aí.
5: Boa tarde, Bruninho. Bruninho, rapaz, a Natizinha hoje deu uma bicicleta e veio trabalhar o dia do aniversário, no outro dia não veio trabalhar, não. Natizinha não cega, né, Bruninho?
0: Só
5: tá presente o menino, Bruninho. Fala comigo, Bruninho, seu Zé da Manga.
2: Ai, Zé da Manga.
5: Legal.
0: Leonardo de Sotec Viana também tá ouvindo. Fala aí, molecote.
6: Fala, Bruninho, molecote. Aqui tá falando Leonardo de Barra de Sotec Viana. Manda uma parada aí. Acertou, né? Sexta-feira. Amanhã sábado tem que trabalhar, né, Bruninho?
0: Amanhã também é dia. Eu
6: escutando
0: também.
6: Ali, litoral. Tá lá, escutando o litoral, galera. Vamos que vamos.
0: Amanhã vocês acordam cedo pra me escutar aqui, hein? Que amanhã às 7 da manhã eu vou estar... caindo da cama. Na verdade, 7 tem a propaganda política. Então eu entro umas 7h20, 7h30. 7h20, 7h25. Oi!
7: Ei, Bruninho, boa tarde.
0: Oi, boa tarde.
7: Aqui de Jardim Limoeiro.
0: Oi!
7: Tô aqui trabalhando e ouvindo a litoral. Quero participar do camarote litoral,
0: ah,
7: hein?
0: Ah, ela quer.
7: Tô aqui ligadinha. Como eu faço pra ganhar? Sorteia meu número aí, por gentileza.
0: Pra ganhar,
7: beijão.
0: Você tem que participar, Ana. Tem que mandar a senha. Camarote Litoral pra concorrer a 2 ingressos pra curtir o Vital de Camarote. Camarote pega no cavaco. É pro domingo, tá? É pro domingo agora. Você vai mandar a senha, o nome completo e onde você mora. Pro 999-86-1050. 999-86-1050. E para tudo, deixa eu colocar só uma vinhetinha aqui. Antes de ir pra tocar mais música. A parada é a seguinte, molecote. Para tudo aí.
8: Para tudo.
0: Levanta as mãos pro céu e diga obrigado. Hoje é sexta-feira e segunda é feriado.
9: Acabou a semana, já é final de semana. E hoje é sexta-feira.
0: E sextou, molecote.

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2: Tô sempre ouvindo a Litoral, a número 1 do Ibope, 1h43. Bruninho com você na Litoral. Horário de almoço, sua participação no Zap vale presente. 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Você manda aí a senha Camarote Litoral e vai concorrer. Senha Camarote Litoral. Manda aí pro 999-86-1050. 1h44. Vamos saber agora o que, que é destaque na tela da TV Gazeta, porque sextou com o Will Loyola aqui na programação da Rádio Litoral. Will, meu querido! Boa tarde!
3: Tarde boa, eu vim aqui te fazer uma companhia que você tá meio solitário hoje,
2: é porque semana passada você preferiu ficar com a Ana Maria Braga do que comigo.
3: Aí, gente. Não, semana passada eu... Segunda-feira eu fui encontrar a Ana Maria.
2: Você preferiu ficar com a Ana Maria?
3: Entre Ana Maria e Bruninho.
2: Trocou o louro pela loura.
3: É, troquei. Ficou tudo louro, né? É, mas eu acho que foi uma troca boa. E aí, você tá bem ou você tá massa?
2: Tô tranquilo. Uma massa não, massa é outra rádio.
3: Para aí, menino. Eu sei que você deixa quieto. Não. Você tá bom ou você tá litoral?
2: É, tô litoral.
3: Muito bem. É que o pessoal da TV às vezes vacila nas coisas. É que nem falar outro nome que não pode, né? Nunca tem... Eu não posso nem falar pra não cometer outro vacilo. Mas
2: ai, que lasqueira. Will, hoje é sexta-feira. A gente já tá aqui no clima do final de semana, que é feriadão prolongado, hein, menino?
3: Menino, e eu tenho uma notícia pra te dar.
2: Qual?
3: Tenho que férias. Tenho férias. Estou saindo de férias também.
2: Existe isso pra você,
3: existe,
2: meu amigo?
3: Existe, graças a Deus, gente. Eu não sei mais nem o que é trabalhar tanto, mas deixa eu falar. Mas antes de eu sair de férias, eu tenho alguns recados.
2: Ah.
3: É, ó. Você quer saber o que eu falei com a Ana Maria Braga, né?
2: Eu quero.
3: Amanhã, então.
2: Amanhã?
3: Amanhã, no Em Movimento, 2h10, nosso papo com a Ana Maria. Oi, gente, nem eu caio a ficha ainda que eu falei com a Ana Maria Braga.
2: Ela mandou um acorda, menino, pra você?
3: Mandou uma muqueca é capixaba, o resto é fechado.
2: Não acredito.
3: Espontaneamente, você
2: não
3: acredito. Ela é das nossas.
2: Ela é, o pessoal da Bahia vai ficar chateado.
3: Vai,
2: com ela.
3: Mas os baianos vão perdoar, porque essa rixa já é a que nos motiva a existir, né? Então deixa a gente junto com essa. Mas aí, ó, nesse final de semana, então, temos Ana Maria Braga no Em Movimento. E aí eu já vou logo falando que amanhã também tem uma manhã com uma coisa muito especial, Bruninho. TV Globinho, Bruno.
2: Eu não acredito.
3: A volta da TV Globinho amanhã, eu de manhã, no especial desse final de semana do Criança Esperança. E aí eu queria saber, você assistia a TV Globinho, Globinho?
2: Claro, eu estudava de tarde, então eu podia ver TV Globinho todo dia. Era uma delícia.
3: Não, isso aí
2: era, eu estudava era uma da tarde.
3: Então você via Caverna do Dragão.
2: Caverna do Dragão, passava mais aos sábados na época.
3: É, olha, ele lembrava
2: era
3: de tudo
2: sei,
3: mesmo.
2: Não era aos sábados.
3: Segunda a sexta era
2: de
3: o quê?
2: Segunda a sexta passava Digimon, passava Dragon Ball, passava...
3: Eu odiava Dragon Ball.
2: Você gostava?
3: Nossa, eu gostava de Três Piões Demais.
2: Três Piões Demais.
3: Hantaro, eu adorava.
2: Hantaro!
3: Então, ó, amanhã a gente tem o Três Piões Demais, vai ter na reexibição. Digimon.
2: Digimon Digitais.
3: Adorava. E Jack Chan.
2: É,
3: mas amanhã, 9 da manhã, pra gente matar a saudade e a nostalgia dos sábados de manhã com a TV Globinho. É pra isso mesmo que vai acontecer. E aí, agora pra mim embora, semana que vem, semana de reviravolta essa novela, mas também tem uma estreia de Ana Maria à noite. Chefe de alto nível, aquele reality show de culinária, tá chegando também na semana que vem. 24 participantes tentando aí R$500.000 e tem que fazer cozinhar em 3 cozinhas diferentes. Uma é boa, outra é ruim, e outra é mais ou menos. É divertido, ano passado foi o maior sucesso.
2: Eu vou dar uma dica pra Ana Maria Braga.
3: Dá.
2: De manhã ela faz, acorda, menino.
3: E de noite, ela vai fazer o quê?
2: Vai dormir, menino.
3: Não, não dorme não, senão a audiência não dá.
2: Depois, quando acaba. Aí tem que
3: quando acabar a frase final, né?
2: Vai dormir, mulher.
3: Entendi, tá bom. Bruninho, qual a boa desse final de semana?
2: Vital.
3: Quem for pro Vital vai ver o Bruninho?
2: Vai.
3: Em
2: vamos
3: quais condições
2: Vital
3: será, hein,
2: estarei
3: gente?
2: Não, tá de boa.
3: Vamos, vai de boa? Vai
2: tá de boa. Eu tenho que trabalhar aqui, não adianta nada. Amanhã eu acordo 7 da manhã.
3: Eu vim aqui falar o que vai ter na TV, mas na verdade eu vou querer o meu ingresso. Como é que é? Tem que responder o que hoje do ingresso?
2: Você falou hashtag agora, ingresso pro Will.
3: Hashtag. Aí, ó, chefe.
2: Ingresso pro Will.
3: Viu lá, tá? Bom Vital pra vocês. Aproveitem. E quando você tiver de boa, liga na TV Gazeta.
2: Isso aí.
3: Tá bom, Bruninho?
2: Tá lá. Valeu, Will. Olha,
3: Bruninho, eu vou esperar aqui mais um pouquinho pra conseguir mais esse ingresso.
2: Fica mais, vamos arrumar esse ingresso.
3: Vou levar de Vital.
2: Olha lá, seu chefe chegando ali. Pede
3: gente,
2: ele.
3: Meu chefe tá passando
2: ali,
3: no espelho. Olha lá.
2: Me vendo, olha aqui,
3: deixa
2: ó
3: ele, ó. Ele tá concordando, ele não sabe com quem, gente, que ele tá concordando. Depois eu conto pra ele. Tchau, gente.
2: Valeu, Will. Semana.
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14: 1h57.
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17: E aí, gente boa, muito boa tarde! Bora pra festa!

Saúde, manda alô pra tua galera. Se tá aniversariando hoje, parabéns pra você. Saúde, vida longa, vem comemorar com a gente, hein? Dá um gás no som, os primeiros convidados já estão chegando. Digo, Léo Santana, bem-vindos.

0: litoral, eu tô legal, eu tô pra lá de tranquilo. E aí, curtindo a nossa festa? Seja bem-vindo, seja bem-vinda. Os nossos convidados já estão passando por aqui. Ian, por exemplo, cantou textão pra gente agora. Aí teve Wesley Safadão e Rei Baqueiro. Teve Tigo com Léo Santana. Aí tem muita gente bacana que vai passar por aqui ainda. Gustavo Murilo vai trazer o Grelo pra cantar pra gente. Vai ter mais Quentinho. Turma do Pagode com Menos é Mais, Ferrugem. E eu quero você passando por aqui, mandando o seu alô, mandando o alô pra tua galera pelo 27996526580. 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Bora aqui, Ih, ó, o velho doido chegando por aqui, ó. Quer cantar?
1: 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Hoje é sexta-feira e segunda é feriado.

0: Litoral, eu tô legal, Guilherme Benuto e Panda, eu duvido. Ai, antes rolou por aqui também o som de Menos é Mais com Pablo, Saudade Inconveniente. 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
2: 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Na litoral, eu tô legal.
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0: muito legal, é a nossa festa rolando e os nossos convidados cantando pra você nessa tarde quente de sexta-feira. Teve também, ó, Juan e Leandro com Danilo e Davi, Gustavo e Murilo com Grelo Postinho de Gasolina. E o Egen, o que que vai aprontar? Aliás, fim de semana já tá aí, né? E você tá... Ah, sei, tá querendo trabalhar pesado, né? Tá bom. Força guerreiro, força guerreira, né? Não podemos parar. Oi, você pode pegar aí o celular e mandar o seu alô. Mandar alô pra tua galera pelo 27996526580. Esse é o nosso WhatsApp, tá? Marcos Gargamel tá lá no bairro Jardim Camburi, lá na Grande Vitória. Falou que hoje, 9 de outubro, é dia do açougueiro. Então, salve aí pros profissionais que põem a mão na carne, né? Ah, a galera aí do açougue, valeu, gente. Sempre tem uma galera que ouve a gente aí. O nosso carinho, o nosso respeito e parabéns, tá? Aliás, hoje, 9 de outubro, também é o aniversário da minha prima, Cristiane. O Couto Teófilo. Cris, quanto tempo, hein? Saudade. Parabéns, saúde, vida longa pra você. Tá lá em João Neiva, né? Tudo, tudo, tudo de bom. Deus abençoe sempre aí. Bernadette Loz, boa tarde. Fala comigo, ligadinha, né?
1: Oi, Tiroga, boa tarde. Passa boa. Uma música pra mim, tá?
0: Já, já.
1: Eu ofereço pra todos os ouvintes, todos vocês aí da rádio. Um bom final de semana pra você, tá? Tchau.
0: Tchau, tchau. Obrigado, querida, pra você também. Deixa eu ver mais quem aqui. Aparecida Matei de Racelli, boa tarde. Mais quem? A Rita Stanice, lá no bairro São Pedro. E a turma que está participando das promoções. Márcio Silva, fala comigo!
2: Ô, Tiroga, não queria falar isso não, mas o urubu ontem engasgou com o espinho feio. Você tá doido?
0: Viu que deu ruim, né?
2: Difícil falar um negócio, você tá de camisa. Hoje você tá sem camisa aí, meu amigo.
0: Não.
2: Tá chamando esse ar-condicionado aí.
0: Não, rapaz, tem... hoje, né? Hoje é camisa comum, simples, não é camisa, né? Terno de gala, não, rapaz. Fernanda Alves, fala comigo.
3: Buenas tardes, Tiroga, sou eu, Fernanda Alves, tô aqui ligada na Litoral. É, Tiroga, vocês secaram o Flamengo mesmo, hein?
0: Eu?
3: Secaram, mas secaram bonito, que deu até vantagem pro... O Palmeiras, aquele som que tava perdendo, acabou empatando, ai que ódio. Ah. Também o juiz roubou, né, pro Santos. Aquele Neymar, além de ficar caindo toda hora, é um chorão. Ei. Homem que chora, pelo amor de Deus. Não joga nada, só vive chorando. E caindo. É, gente, deixa vocês vascaínos. Quando o Vasco for jogar, eu vou pegar aquele secador. Mas é aquele secador que seca café, aquele bem grandão pra secar o Vasco. Deixa estar aí. Na Litoral tô legal, beijinhos que luxo, Tiroga.
0: Ai, ai, ai, já tá gorando. Eita, Fernanda Alves. Ai, deixa eu ver mais tempo. Ai, ai, boa tarde, meu amigo Tiroga, boa tarde, Eliane Guidoni com a gente. Ai, a Eliane não tá sozinha não, hein, tá acompanhada das amigas Cris Lane e Isabela. Boa tarde pra vocês, meninas, bom trabalho. Ai, a Eliane vai pagar um cafezinho pras meninas? Ah, tá bom, tá bom, tá mandado aqui. Ô, rapaz, Marquinho, de férias, nem esperou o sinal, já tá tomando uma. Boas férias, cara, obrigado pela companhia. Agora tá na hora, sabe de quê? De se ligar.
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0: Bom, nenhum apostador acertou aí as 6 dezenas do concurso 3068 da Mega Sena, realizado ontem, quinta-feira, dia 8, hein? O prêmio acumulou novamente e está estimado em 112 milhões de reais para o próximo sorteio. Os números sorteados foram 07, 10, 39, 40, 43 e 57. O próximo concurso acontece domingo, dia 11, às 11 horas da manhã. As apostas podem ser feitas até às 22 horas do horário de Brasília, de sábado, dia 10, em qualquer lotérica do país ou pela internet, no site ou aplicativo da Caixa. A aposta simples com 6 dezenas custa aí R$ 6.
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0: Bom, bora falar do tempo, né? Os capixabas e turistas que pretendem aproveitar o feriado prolongado de Nossa Senhora Aparecida entre sábado até segunda-feira, dia 12, encontrarão sol, tempo seco e calor no Espírito Santo. Por isso, quem quer curtir o feriadão aí, pegando uma praia ou saindo para caminhar, prepare o protetor solar e a garrafinha de água. A previsão indica baixa possibilidade de chuva no estado durante o período. De acordo com o Climatempo, as temperaturas podem variar entre 32 e 35 graus Celsius a máxima no centro-norte capixaba durante o feriado prolongado. No sul do Espírito Santo, há possibilidade de algumas pancadas de chuva durante a tarde ou à noite no domingo. E na segunda-feira, dia 12, especialmente em áreas próximas ao Rio de Janeiro. Já o INCAPER, né, o Instituto Capixaba de Pesquisa, Assistência Técnica e Extensão Rural, para hoje, sexta-feira, o tempo segue firme em todo o estado, com predomínio de céu aberto e sol entre poucas nuvens ao longo do dia. Não há previsão de chuva em nenhuma das regiões do Espírito Santo.
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0: São eles, Diego e Vitor Hugo, Moça pra Casar. Falou também Ferrugem, Turma do Pagode, Menos é Mais, Investigador.
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0: 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E depois do intervalo comercial, você vai ganhar um bônus com 45 minutos só de música. Enquanto isso, pega aí o seu celular, manda aí o seu alô. Manda alô pra tua galera e participa de promoção, hein? No final desta próxima hora, vou liberar duas entradas, quer dizer, nominalista pra você, e você ainda leva um acompanhante, mais um combo de cerveja pra curtir Bunker Night. E é hoje, sexta-feira, hein? Vai ter os Caras da Seresta, DJ CH, o Paita e DJ Curel, hoje às 10 horas da noite. Pra você, é boa essa festa? Bunker Night? Então manda pra gente, Sexta Bunker, nome completo, bairro e telefone. Manda aqui pro nosso zap 996526580. Coloca aí, Sexta Bunker, nome completo, bairro e telefone, boa sorte, hein? E hoje ainda vou liberar pra você duas entradas também, né? Nome na lista e mais um combo de cerveja pra você curtir sábado. 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
4: 3 horas.
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2: Bora lá então, bônus pra dar uma animada nessa tarde de sexta-feira, gente. Bora pegar o seu celular aí, porque a gente só vai parar de tocar música pra mandar o seu alô. Manda aqui no nosso WhatsApp, 27996526580. E pode mandar áudio, que é bacana de te ouvir, tá bom? Aí continua mandando aí, ó, Sexta Bunker, nome completo, bairro e telefone. Final desta hora, a gente descola aí a sua entrada de mais um acompanhante, mais um combo de cerveja pra você curtir hoje, Bunker Night, lá no bairro Nório Fraga, com várias atrações. Belê? Eu sou o Tiroga e eles são Matheus e Cauã e Lauana Prado.
3: Vocês precisam admitir alguma coisa.

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0: 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Na Litoral, eu tô legal, esse é o Grupo Pichote, no meio do processo, tá andando, né? Antes teve Henrique e Juliano, seja esse, tá rolando um bônus pra você, com 45 minutos só de música, na verdade é um esquenta, porque às 4 rola 60 minutos só de música, e daqui a pouquinho também tem o Bora Pagodear, e no final dessa hora... A gente vai anunciar quem vai curtir a Bunker Music nesta sexta-feira. Tem Bunker Night. Aí a gente coloca você, mais um acompanhante ainda. Você leva um combo de cerveja por conta da casa, tá sabendo? Então, hoje tem DJ Curel, DJ CH, o Faixa e os caras da Seresta a partir das 10 horas da noite. É o evento Bunker Night, tá bom? Manda pro 996526580 as palavras... Sexta Bunker. Coloque aí o seu nome completo, bairro e telefone. Aí aguarda no final dessa hora. Quem sabe eu anuncio o seu nome e você vai curtir essa festa por conta da Litoral e também da Bunker Music, hein? Ô Douglas, boa tarde, vai, fala comigo.
1: E Tiroga, boa tarde, amigo, tudo bem?
0: Tudo.
1: Aqui é o Douglas aqui do Lavaioli. Manda um alô aí pra o Douglas e pro Leonardo, embaixo do Guandu, motorista do ônibus da... Lavaioli, no Litoral, tô legal.
0: Ô, valeu a turma aí, obrigado pela companhia. Aliás, hoje pela manhã eu tava lá na Parada Legal Litoral 7x7 Turbinado da Cipolati. Encontrei uma galera lá de rapaz, Itaguaçu, Itaimbé. Os motoristas aí de Laranjal, em Itaguaçu. O Rogério, o Wesley e o Ademildo. Os caras foram lá chupar o picolé que a gente tava lá... distribuindo pra galera, pros clientes, e eles gostaram muito, né, Rogério? Né, Wesley? Ademildo? A turma aí, motorista lá de Laranjal, Itaguaçu, trouxeram as crianças aí pra passear em Colatina, né? Semana das Crianças aí. Pô, bacana. Prazer conhecer essa galera bacana aí, hein? Ah, lá também eu vi o Nilton. Nilton foi lá, me filmou. Né, Nilton? Aí ele falou que tava com a garganta meio doendo, né? Ele falou, era picolé hoje não, Tiroga. Aí ficou pra próxima. Tá bom. Ai, ai, ai, hein? Que é isso? Deixa eu ver aqui, quem mais com a gente aqui? Andréia Camponês, boa tarde, obrigado pela companhia. Deixa eu ver aqui quem mais. A Valdineia Gonçalves com a gente lá no bairro Honório Fraga. Zira Winter, boa... Ih, ela mandou foto das coxinhas. 5 coxinhas. Me dê! Zira Winter, lá em Nova Venécia. Águida Machado, boa tarde. Obrigado pela companhia. Vamos lá pra Itarana agora. Felipe Meneghel, Loriato. Fala, rapaz, seus áudios estão ficando compridos, hein? Aí vou ter que acelerar. Vai!
2: Fala, meu amigo Tiroga, boa tarde.
0: Boa.
2: Felipe Meneghel, Loriato, aqui de Itarana. Tiroga, manda um abraço pra nós aí. Um abraço pra galera do agro, colado no seu programa. Ô, Tiroga, vou te falar, hein? 45 minutos que dá pra confiar é só na Litoral, que só vem qualidade. Agora, os 45 minutos no campo, você não pode confiar nada, não, rapaz. Você viu a lambança de ontem?
0: Garfaram
2: o Mengão, né? Tiraram 2 pênaltis que não existiu.
0: O quê?
2: E esse Daronco é o mesmo que vai apitar o jogo do Corinthians e do Palmeiras. O jogo vai estar entregue de bandeja pro Palmeiras, rapaz. Estão fazendo de tudo pra ganhar o campeonato.
0: Será?
2: Não tem jeito. Mas nós estamos aí firme, hein? Segue o líder. Tiroga,
0: oi.
2: No Litoral eu tô mais que legal.
0: Os homens estão preocupados.
2: Aqui, eu vou falar baixinho só pra você ouvir. Hoje tudo é Pix, é imediato. Mas você lembra, antigamente, era TED. TED levava 10 minutos pra cair na conta. Quanto tempo que o jogo do Flamengo ficou parado ontem? É exatamente 10 minutos. Depois que entrou na conta, liberaram.
0: Você
2: tá doido?
0: Rapaz, você tá criando polêmica aí, hein? Ai, ai, ai. É um pamparrão, hein? Tá chorando. Vamos lá pro Santo Antônio. O Santo Antônio aqui. Passarinho, fala comigo.
3: Aí, Tiroga, lembrando que segunda-feira tem a tradicional descida de carrinho de Olimã aqui do bairro de Santo Antônio. O Branco, o Passarinho, a galera da família Olimã. Convida vocês tudo, hein, ó. Pras meninas vai ter pintura maluca, pros meninos vai ter pula-pula.
0: Uhum.
3: Aí vai ter muita coisa pra nós, gente, logo, pra essas criançadas. Na segunda-feira, tô te ouvindo aqui na Litoral, nós estamos legal. É isso aí, Tiroga. Segunda-feira, dia de Nossa Senhora Aparecida, dia das crianças, a nossa sensacional descida de carrinho de rolimã. Valeu, na Litoral.
0: Valeu.
3: Tô legal.
0: Valeu, passarinho. Turma do Santo Antônio, criançada, descendo o carrinho de rolimã. É bem bacana, hein? Altas emoções. Ô, Pezão, fala comigo.
4: Muito, muito boa tarde, meu amigo Tiroga. Pezão, mais uma vez. Rapaz, tô vendo aí uma choradeira aí, rapaz, negócio do Flamengo aí na rádio. Oi, Tiroga. Rapaz. Ó, eu acho que vai dar cheirinho de novo, hein, Tiroga. Valeu. E nosso Vascão, ó, tá dando gosto de ver jogar, hein, meu amigo. Valeu, bom final de semana aí.
0: Fala isso não, rapaz. Rapaz,
4: aqui no Lava Jato tá um chororô, cara. Não vou falar nada, cara.
0: Ih, rapaz, esse pessoal, hein.
5: Encurralou o Mengão. Vamos ver mesmo pro lado do Flamengo, papá. A gente pode campeão pro lado do Urubu.

0: Não tem jeito, velho. Eu vou tá aqui te esperando. Com champanhe na mão.
1: Uou! Comemorar! Tá, litoral, eu tô legal. Tá aí, menos é mais. Trouxe champanhe pra gente comemorar aqui na nossa festa. E você, tá por onde? Manda aí o seu alô, 27996526580. É o nosso WhatsApp. Ô, Tatiane, boa tarde, fala comigo.
2: Boa tarde, litoral. Boa tarde, Tiroga. Uma ótima tarde aí pros ouvintes, ligadinho na melhor, que é a litoral.
1: Uhum.
2: Uma ótima sexta-feira pra todos vocês e pra você também, né, Tiroga?
1: Obrigado.
2: Eu estou por cá, hein, ligadinho aqui na litoral.
1: E o sinal?
2: Me refrescando hoje, sabe com o quê?
1: Com o quê?
2: Com um suquinho bem geladinho, aguinha, nada de cerveja por hoje.
1: Uai, é?
2: E na litoral eu tô mais que legal.
1: Você tá mudado, hein, Tatiane? Ai, bom fim de semana, obrigado pela companhia. O Bruno Pereira dos Santos mandou aqui, ó. Boa tarde, Tiroga, estamos por cá, hein? Lembra pra galera aí, amanhã tem Vascão da Grana. Ai, pra dar um adeus de vez a parte de baixo da tabela, bora lá mandar o sinal que hoje é sexta-feira e segunda é feriado. Valeu, Brunão. É, amanhã tem Vascão, né? Eu vou estar de folga amanhã, que é sabadão, é a folga do mês, aí eu vou folgar também na segunda, hein? Aí a gente só vai trabalhar aqui na terça-feira, se Deus quiser, né? Bom, eu falei que hoje pela manhã a gente tava lá na Parada Legal Litoral, no 7x7 Turbinado da Cipolate. É que os meninos não ouviram, agora falou assim: Tiroga, manda aí o alô aí pros motoristas, né? Até pegar o nome deles aqui que eu tinha falado. Os motoristas de Laranjal em Itaguaçu, o Rogério, o Wesley e o Adenildo. Foram lá chupar um picolézinho, chuparam legal, né? Bateram aquele papo, chupando o picolé da Litoral. Ai, ai, ai, trouxeram as crianças aí da escola, né, pra dar um passeio do Dia das Crianças aqui na cidade de Colatina, foram em alguns lugares. Valeu, Rogério, valeu, Wesley, valeu, Ademildo, tudo de bom aí, bom fim de semana pra turma, tá? Romildo Pedreiro, fala comigo!
3: Boa tarde, meu amigo Tiroga, você lembrou, né? Cheguei agora,
1: eu
3: já chapei uma no peito,
1: ai,
3: tá. Já tomei um banho. E agora tô partindo. Romildo Pedreiro,
1: pra
3: tá
1: onde?
3: Partindo. Mas não tá partindo pra casa, não. Tá partindo pro boteco.
1: O quê?
3: Pra ver o Netinho, porque...
1: Ei.
3: Domingão é aniversário da digníssima esposa, né? Então tem que aguardar um bolo pra levar amanhã de madrugada. Cê tá doido? Então... Aquele abraço, meu amigo.
1: Ei.
3: Tamo junto.
1: Ih, mas vai devagar nesse negócio aí que o sol tá muito quente, hein? Ó, oh, fechamos aqui o bônus, 45 minutos só de música, continua mandando aí, ó, C-Bunker, nome completo, fone pra hoje, tem Bunker Night, daqui a pouquinho no final desta hora tem resultado de promoção e pode ser você. Você e mais um acompanhante por conta da Litoral e ainda tem um combo de cerveja por conta da casa, hein? Ai, ai, ai, na volta tem Bora Pagodear. 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
1: Ai, bora pagodear, fechando aqui a nossa festa. Não volta amanhã, volta só na segunda-feira, tá bom? Mas sabadão já sabe, tem o bora, tem o, peraí, esse foi o bora pagodear. Ah, aí no sabadão tem o Pagodés Litoral e eu sei que você gosta de pagode, curte, então amanhã você curte, vai curtir também, hein? Já já, depois do break, tem 60 minutos só de música. Manda aí o seu alô, manda alô pra tua galera pelo 27996526580. Já no final da próxima hora, final de 60 minutos, vamos liberar você e mais um acompanhante no Aldeias Clube, 11ª edição do Te Vejo no Aldeias. Neuci, o vaqueiro do forró, e ainda tem Renato Brasileiro a partir das 10 horas da noite do sábado, hein? Além de você e mais um acompanhante...

0: 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E por falar em promoção, tá chegando o resultado de promoção. Bom, pra você que vai hoje pra Bunker Music, tem Bunker Night, hein? Aí você vai curtir a partir das 10 horas da noite, shows com os Caras da Seresta, DJ Curel e DJ CH, o Faixa, hein? Liberando nome na lista pra você, e ainda você pode levar um acompanhante e ainda um combo de cerveja. É do bairro Recanto da Lagoa. Isso, é Recanto da Lagoa, final do telefone 0744. Raina Santana Piva. É isso, né? Raina Santana Piva, Recanto da Lagoa. Seu nome vai estar na lista aí, mas a produção entra em contato e te explica direitinho como vai fazer. Pode comemorar!
1: Pode comemorar!
2: E depois do intervalo, você curte.
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0: aí.
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4: E aí, gente boa, muito boa tarde.
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4: Bora lá então, a gente só vai parar de tocar música para mandar o seu alô. Que tal, hein? Celular tá na mão? Já manda aqui pro nosso WhatsApp. Pode mandar mensagem de texto, pode mandar áudio também, que é bacana de te ouvir. Anota e salve aí. 27 é o código de área para quem é de fora da nossa região. 996526580. Capricha aí, hein? Eu sou o Tiroga e ela é... Ela não, elas. Mari Fernandes e Lauana Prado.

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rolou também Danilo e Davi, Luan Santana, Mumuzinho. Por aqui tá rolando 60 minutos só de música. Obrigado pela companhia, ótima sexta pra gente. E ó, se você chegou agora e não tá sabendo, a gente tá liberando você e mais um acompanhante pro Aldeias Clube neste sabadão. 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Shows com Renato Brasileiro e Neuci, o vaqueiro do forró. Sabadão às 10 horas da noite. Você e mais um acompanhante e de quebra leva um combo de cerveja pra ficar melhor a sua noite, tá? E aí, tá afim de concorrer? 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Coloca aí o seu nome completo, bairro e telefone. Boa sorte, hein? Ai, aproveita, manda logo. Final desta hora tem resultado de promoção. 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

0: Na Litoral Eu Tô Legal, esse foi Gustavo Lima e Luiz Fonsi, Vagabundo. Ai, teve ainda Felipe Rodrigo Ignora, Matheus e Cauã com a Ana Castela, Léo Santana, Danilo Davi, Luan Santana. Você tá estranhando que só tô falando artista, música, música? É, tá rolando 60 minutos só de música aqui na Litoral. A gente toca muito mais músicas. A música que você gosta, a gente toca por aqui, hein? Bora, deixa eu mandar uns alôs aqui. Tem, tá chegando informação também. Deixa eu só ver se tem informação aqui que eu já separei. Já, né? Se não, eu falar assim, olha, vou fazer informação e não tem. Mas tem aqui. Agora deixa eu mandar o seu alô. 27996526580. Lá no Córrego Sergipe, em Governador Lindenberg, também chamado de 51. Tomando uma cerveja e ouvindo a Litoral. E nem vou pedir o sinal. Tá ele aí, o fanfarrão do Márcio Gley. Fala que tá 32 graus lá agora. Ai, ai, ai, hein? Ai, ai, ai. Quando voltar, me aguarde, né, Rebeca? Rebeca Andrade, boa tarde, vai. Fala comigo!
1: Boa tarde, jovem piroga. Uma sexta-feira de paz e bênção pra todo mundo. Desculpa do horário, tá, meu querido? É, correria, correria.
0: Tudo bem.
1: Sou a Rebeca Andrade, a poderosa, a vovó do teu. Abraço pra todo mundo. Que sol quente é esse, rapaz? Já pode? Ou tem que esperar o sol ir embora?
0: Que é o sinal, né, Rebeca?
1: Litoral.
0: Adoro! Valeu, e ela falou que logo mais ela vai é pra missa. Depois da missa, aí sim, né? Aguarde! Tem gente que tá aniversariando em domingo. Ô, Fernanda Alves, fala comigo!
2: Oi, Tiroga, sou eu, Fernanda. Eu vou estar fazendo aniversário domingo, Tiroga. Domingo ficarei mais velha.
0: Dia 11.
2: É, rapaz, cheguei na casa dos 52. Se Deus quiser... Que Deus me dê muita saúde, muita paz e muita prosperidade. Me abençoe sempre a minha vida. Amém,
0: amém.
2: Tiroga. Beijinhos que gostos do litoral. Tomás, que legal.
0: Parabéns, saúde e vida longa antecipado pra você, tá bom, Fernanda Alves? 996-526580. Lidiane, lá no bairro Santos Dumont. Penha, boa tarde com a gente lá em Colatina Velha. Chico Gobete, galera na mercearia Vista Linda, o Paraíso Gobete. Ah, deixa eu mandar um salve especial, um alô aqui. Lá pra Baixo Guandu, pro artista aí, o cantor Arnaldo Lampier. E aí, Arnaldão? Arnaldo Lampier, artista, e possivelmente vai estar numa parceria com a gente aí pra você, ouvinte de Baixo Guandu. Eu não posso falar ainda, né? Mas aí vai ser bem bacana, hein? Valeu, Arnaldo Lampier. Obrigado aí pela receptividade, né? E sempre ouvindo a gente. Vai pra roça daqui a pouquinho. Passar o fim de semana aí. Se tiver show, bom show. Agora tá na hora de se ligar.
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0: Bom, a montadora e-Motors vai começar a produzir veículos elétricos em Jaguaré, no norte aqui do estado, em fevereiro de 2027. Com investimento de 112 milhões de reais, a fábrica terá capacidade para montar até 30 veículos por dia na primeira etapa. As informações foram divulgadas pela Nova ES, Agência de Atração de Negócios e Desenvolvimento do Governo Capixaba. A empresa chinesa promete preço mais acessível para os veículos elétricos que produz. Entre os modelos previstos está o Emova Pop, um automóvel compacto de dois lugares, cuja estimativa de preço fica entre 65 mil e 70 mil reais.
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0: A Polícia Rodoviária Federal inicia nesta sexta-feira, dia 9, a Operação Nossa Senhora Aparecida 2026 em todas as rodovias federais do país. A operação vai reforçar a fiscalização nas rodovias do país, com atenção especial para as de São Paulo e do Pará, onde ocorrem grandes movimentações de fiéis para o Santuário Nacional de Aparecida e o Círio de Nazaré. As atividades se estenderão até a próxima terça-feira, dia 13, após o dia da Padroeira do Brasil, 12 de outubro, feriado nacional. Neste período, haverá reforço do policiamento ostensivo preventivo em locais e horários de maior incidência de acidentes graves e de criminalidade.
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0: Legal, Wesley, pode safadão, fazer barulho, pode, que pode. Fechou aqui os 60 minutos só de música, tá? Volta hoje ainda às 7 da noite, quando a gente entra em rede com a Litoral Vitória. Aí vai rolar mais uma edição pra você curtir. Daqui a pouquinho tem Litoral com você. E aproveita para participar com a gente pelo 996-526580. Boa tarde para a Tiara Lolenzuti com a gente. Já começou os trabalhos, né? O fim de semana já começou, né, Tiara? Ai, ai, ai. Meu amigo Menes, Guedes Uber também está na área. Obrigado pela companhia. Isso é hora de dar aquela travada, o WhatsApp. Eita, bora lá que tem resultado de promoção chegando aqui também. 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Duas entradas, na verdade é nominalista. Pra você que tá ganhando agora, pode levar um acompanhante e ainda tem um combo de cerveja por conta da casa, hein? É... Bora lá, mandou aí, te vejo. Te vejo no Aldeias. Ai, ai, ai, cadê aqui? Acho que mudou, mudou. Bora lá, resultado de promoção. Quem tá indo aí por conta da Litoral é você do bairro São Silvano. Final do telefone 3155, Rafael dos Santos. Rafael Santos. Valeu, produção, entre em contato aí, explica direitinho, beleza? Pode
1: você
0: comemorar.
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0: 5 e 2.
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2: Opa, que bom que você tá com a gente, 95,3, muito prazer, eu sou o Tiroga, e onde você estiver e o que estiver fazendo, vamos estar aqui juntinhos, Litoral com você, trazendo uma programação bem bacana para você passar aqui seu fim de tarde, início de noite com a gente, assim, numa boa, tá? Espero que você participe com a gente. Manda aí o seu alô, manda alô pra tua galera no 27996526580. É o nosso WhatsApp, eu tô esperando. Manda aí que a gente já começa com Pericão e seu Jorge.

0: Litoral é legal, Ludmilla e Vitinho, 1%, hein? Rolou também Breno Ferreira, Léo Foguete, Alexandre Pires, a moda antiga. Começamos o Litoral com você, com Péricles e seu Jorge Boca Louca. Oh, obrigado pela companhia. Hoje é sexta-feira e segunda é feriado. Tá pensando o quê? Hélio, fala comigo!
1: Piroga, boa tarde.
0: Boa.
1: Boa tarde, ouvintes da Litoral.
0: Diga.
1: Ouvintes que estão ligados na Litoral. É o Hélio do Vila Amélia, chegando de viagem. Uhum. Hoje é sexta, amanhã é sábado. Domingo e segunda é feriado.
0: Ih, rapaz!
1: Manda o sinal, Tiroga, já demorou. Tá na Litoral, tá mais que legal.
0: Ai, ele quer o sinal. Mande o sinal, Tiroga, pro Hélio, pro Vila Amélia. Pronto, tá mandado e a gente já volta.
2: Fica aí, depois do intervalo, tem...

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4: 5:18.
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0: Country Beach, um peão desse. Na litoral eu tô legal. Rolou também o Natan e Zé Vaqueiro. Aproveita que eu tô obrigado. Léo Santana e Melody Deslize. E aí o som do Bruno Mars, I Just My. Bora pro nosso WhatsApp. 996526580. O Rato, o Mestre Splinter, fala comigo.
1: Opa, beleza, meu querido Tiroca?
0: Tá rindo à toa, né, cara?
1: Eu tô rindo à toa. Por causa de quê? É bom mesmo, né, cara? Quando a gente perde é ruim, mas como a gente ganha e mete muito gol assim, é melhor aí. Quando eu falo que você quer gostou, você tricolou. É gostoso, você tricolou, Tiroca. Vira Fluminense, rapaz.
0: Eu não.
1: É isso aí, gente. Uma boa tarde. Boa tarde a todos, graças a Deus, um bom fim de semana a todos aí que tá ligadinho na litoral. E a gente tá ligado também, que eu tenho certeza que vai ouvir. Um bom fim de semana, um bom feriado, aproveite o feriadão, se for beber, dirige, beba com moderação e dirige com cuidado. A paz do trânsito, existe a vitória da vida. Paz e bem, e na litoral, eu tô legal. E aquele beijo para a Morena Love, é claro, sempre como eu aqui, ó. Só love, só love.
0: Ai, Mestre Splinter, o rato da curva. Valeu, garoto. Por falar em futebol, hein? Lá no Rio de Janeiro, Marcinho tá por lá. Ai, fala comigo, Marcinho.
2: Fala comigo, meu amigo Tiroga Fanfarrão.
0: Eu?
2: Como você tá, meu irmão? Tudo na paz? Aqui tudo tá joia. Um luxo, um calor, do jeito que o carioca gosta. É. E luxo. Meu amigo, deixa eu te falar, o Palmeiras está chegando, hein? O Palmeiras está chegando.
0: Obrigado.
2: É, rapaz. Eles estão batendo desespero. Estão falindo, fazendo rifo de 99, rapaz, Palmeiras chegando.
0: Rapaz,
2: fala isso. Agora está dando ruim, aliás, está dando bom, hein?
0: Rapaz,
2: abraço, Fanfarrão.
0: Você que
2: outra
0: é um
2: coisa. Que semana doida, hein?
0: O quê?
2: Amanhã, hoje sexta. Amanhã sábado, que parece sexta.
0: Ia.
2: Depois vem domingo, que parece um sábado.
0: Vem você.
2: E depois vem a segunda, que parece o domingo. Eita, vamos me acabar, hein? Só naquele chope gelado. Abraço, irmão.
0: Ô, Gilmarzinho, você ouviu aí, né? Você viu a do cara aí, do Marcinho, lá em São Gonçalo, né?
3: Boa tarde, Tiroga, boa tarde, Litoral, boa tarde a todos.
0: Boa, boa.
3: Tiroga, é bem assim, ó. Levanta a mão pro céu e diga obrigado. Hoje é sexta-feira e segunda é feriado. Bora!
0: Ei,
3: Litoral!
0: Vocês estão que estão também, hein?
3: Gilmarzinho Pretinho do aeroporto marcando presença mais uma vez nessa audiência. Um abraço, Tiroga. Na Litoral, tão mais do que legal.
0: Ai,
3: sextou.
0: Valeu, valeu, valeu, Gilmarzinho. Só mais um aqui. Chegou agora, Luiz Amendoim.
4: Vai. Boa tarde, Litoral. Tô na Litoral e eu tô legal. E vamos que vamos. Um abraço para todos meus amigos ligados na Litoral de 0 a 100, para não esquecer ninguém. Um abraço para todos, cadeira executiva, todos ligados. Só da Litoral. Tô na Litoral. Eu tô legal. É Uber, taxista, é loja, farmácia. É colatinha, tô ligado. É cabeira ponta ao final. Só da Litoral. E vamos que vamos, meu amigo Tiroga. Ihu! Aqui é Luiz Amendoim. Sextou, bebê. É nóis.
0: Agora é sua vez de mandar. Manda aí no nosso zap 27996526580.
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0: Fica aí.
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0: Na Litoral, eu tô legal. Esse é o Vitinho, sexto sentido quebrado. Guilherme Benuto e Panda, eu duvido. Natanzinho Lima. Bom, Litoral com você rolando. E daqui a pouquinho, depois do break, mais um bônus, tá? Com 45 minutos só de música. Aí a gente só vai parar de mandar alô. Ou melhor, vai parar de tocar música para você mandar o seu alô. Pega o celular e manda aqui no nosso WhatsApp 27996526580. Intervalo e a gente já volta.
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5: Muito boa noite!
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5: Ah, então bora lá! 45 minutos só de música é um bônus pra você, então pode dar um gás no som. Eu sou o Tirog e ele é o Thiago Soares.
8: Motivo!

0: 6:10.
1: Existe uma teoria que se chama 90-10, onde uma pessoa tem 90% daquilo que você procura em alguém, só que você foca naqueles 10% que falta. Aí você sai pra rua, se aventura, e realmente você encontra aqueles 10%, mas não se deu conta que perdeu os 90%.

Grilo, gente! João Gustavo e Murilo, postinho de gasolina! E aí, de boa noite de sexta-feira, 9 de outubro, hein? Ai, você já sabe, né? Não sabe, não? Pô, segunda é feriado, tá? Dia da nossa padroeira, Nossa Senhora Aparecida, né? Ô, gente! Bora aí, ó! 996-526-5080 é o nosso WhatsApp pra você mandar o seu alô, parabenizar quem tá aniversariando hoje. Ai, só manda que eu tô te esperando. Pode mandar áudio, tá? Fica à vontade.

0: chegando por aqui, o Ferrugem. É, na sua litoral noroeste, em Colatina, 95,3.
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0: Ferrugem, Ferrugem, você é um pamparrão, hein? Ai, ai, ai. Obrigado pela companhia. E aí, tudo bem? Paulo Sérgio com a gente, tá lá no bairro Nossa Senhora Aparecida. Bairro que tá, né, a comunidade católica lá em festa. Hoje ainda tem, é, esses dias, né, tá tendo programação especial até se findar na segunda-feira, dia 12, de Nossa Senhora Aparecida, Ira do Brasil. Ó, oh, mas quem é aqui com a gente? Inclusive, Rebeca Andrade já deve estar lá na igreja, né? Que falou que ia pra lá. E a família, né? A mãe Nenzinha, as irmãs. Bom, mandar um salve também pra turma lá no Bar do Camarão, lá em São Vicente. O bar da Wanda Bitelona. Ó, o Chico Gobetti, a turma lá na mercearia Vista Linda. E agora bora que tem informação chegando.
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0: Os bancos e as instituições financeiras começam nesta sexta-feira, dia 9, a devolver cerca de 1,325 bilhão de reais que permaneceu nas contas de apostadores após o encerramento das plataformas de apostas online abrangidas pela medida provisória 1394/2026 do governo federal. A restituição deve beneficiar aproximadamente 26,5 milhões de apostadores e seguir até a próxima quarta-feira, dia 14.
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0: A Controladoria Geral da União, CGU, vai abrir concurso público com 60 vagas imediatas para Auditor Federal de Finanças e Controle, com salário inicial de R$ 20 mil e jornada de 40 horas semanais. As inscrições seguem de amanhã, dia 10 de outubro, ao dia 4 de novembro, pelo site da Sebrasp. O edital também prevê formação de cadastro de reserva. As provas objetiva e discursiva estão previstas para 13 de dezembro e serão aplicadas nas 27 capitais brasileiras. Lembrando mais uma vez que os candidatos devem fazer a inscrição exclusivamente pela internet na página do concurso do site do Sebrasp. O prazo termina às 18 horas do dia 4 de novembro, no horário de Brasília. A taxa de inscrição é de R$ 170.
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0: Na Litoral Eu Tô Legal, perdas e danos, é o Sorriso Maroto, Ferrugem, Benzadeus. Ai, teve Juan e Leandro, Danilo e Davi, Fofoca do Ano, Genil e Mariana Fagundes, Peão todo tatuado, fechando o bônus. 45 minutos só de música, um esquenta, né? Daqui a pouquinho, às 7 da noite, tem 60 minutos só de música, a gente entra em rede. Tem aí Oliver Anderson e a nova locutora. Ai, ai, ai, Luana Mel, alguma coisa Mel, agora me vem um branco na cabeça, né? Aí, pra você participar com eles, é o 27999861050. E é isso. Ai, eu quero te lembrar que amanhã eu tô de folga. Segunda-feira eu também vou estar de folga, então já aproveitar e desejar um excelente fim de semana pra você. Continue com a gente, Rodrigo Frigini vai estar pelas manhãs aqui. Amanhã e também na segunda. Aí a gente se fala na terça-feira, às... que horas? Às duas, né? Duas da tarde. É isso. Então vou pro break e a gente já volta antes, porém... ah, vambora, né?
1: Levanta a mão pro céu e diga obrigado. Hoje é sexta-feira e segunda é feriado.
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Na Litoral Eu Tô Legal, Grupo Menos é Mais e Pablo Saudade Inconveniente. Antes teve Marcos e Belucci, pena que você já namora, hein? Ah, e vai aproveitar bem esse fim de semana. Obrigado aí, o Márcio Gleick lá no Córrego Sergipe, em Governador Lindenberg, me falou que o Hollywood Anderson vai estar junto com a Laura Mel e falou que ela é vascaína. Ah, gente boa demais então, hein? Valeu, gente! Vem aí a Rede Litoral de Rádios a partir das 7 da noite com 60 minutos só de música. Oliver e Laura Mel, ela que está chegando na Rádio Litoral. E é isso, gente. Eu, Tiroga, tô indo nessa. A gente só na terça, 2 da tarde. Vou estar de folga amanhã e na segunda. Merecidas, né? Muito obrigado pra você, uma excelente noite, um excelente fim de semana e continue se cuidando. Eu vou deixar o Tropa do

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0: ouvi você falando, eu falei, ué, deixa ele falar primeiro então,
1: pode,
0: né? Não tinha nem ligado o microfone ainda.
1: Faça as honras da casa, Laura Mel.
0: E agora estamos em rede, não é isso, Holiday?
1: Isso, para as quatro emissoras de rádio da Litoral FM, para você de Colatina, em 95,3, em Linhares, Laura Mel. Estamos em 96,9, em Cachoeiro, em 101,1 e aqui na Grande Vitória, em 102,3.
0: Até semana que vem eu decoro todas as estações, tá bom?
1: Isso sem contar nas plataformas também, né?
0: Sim, tanto no WhatsApp, ou melhor, tanto no aplicativo, quanto no site litoralfm.com.br.
1: E também na Alexa, em qualquer lugar do mundo. Hoje é sexta-feira, é dia, hein? É dia da Pisale Calçados.
0: Ah, aê! Só senti uma olhadinha, a trilha tá aqui, Oliver.
1: É dia da Pisale Calçados.
0: É dia da Pisale Calçados. E ó, daqui a pouquinho vamos sortear R$400 pra você gastar como você quiser em qualquer loja da Pisale Calçados. Dá pra comprar presente pra criançada também, né? Já que segunda-feira é dia das crianças. Sim. Então, pra você aí que não tô aí, é hora de cruzar o dedinho, saber se você ganhou.
1: Seu telefone vai tocar, a Laura Mel vai tocar, vai ligar pra você. Vamos ligar, o telefone tocou, atende, hein?
0: Por favor, porque tem gente que quase perde, hein?
1: Então, R$400 em jogo nessa promoção da Litoral e Pisale Calçados.

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0: São 7h22. Ana Castela com Zé Felipe, aqui nos 60 minutos, direto, só de música, sem comerciais. Agora, Laura, Laura Mel e ouvintes, vamos ligar?
1: Bora, atenção você que participou, agora é aquele momento de prestar atenção no telefone, hein? Tira do silencioso.
0: Isso, você que anotou as senhas da Pisale Calçados e Litoral, cadastrou no site, seu telefone vai tocar agora. A gente vai entregar para você esse presentão, hein? R$400 em compras na Pisale Calçados, chamando. Tomara que atenda, Laura Mel.
1: Atende aí.
0: Tomara que atenda pra gente entregar esses R$400 para você torrar na Pisale Calçados. A promoção, a Pisale renovou o contrato nesse mês de outubro, então toda sexta-feira tem.
1: Dá pra comprar sapato pra todo mundo, né?
0: Atende, por favor. Laura, eu acho que não aparece o...
1: O número?
0: O número 9.
2: Deixa sua mensagem na caixa postal.
1: Poxa vida. Caiu no tu.
0: Não aparece o 999-861050, hein? Vamos ligar de novo, então.
1: Não é cobrança, uma hora dessa não é cobrança, a gente pode atender. Não é o Serasa.
0: Se não atender, a gente só anuncia aqui o sortudo ou o sortudo. Mas a gente gosta de entregar ao vivo... Pra gente sentir também a sua...
3: Alô?
0: Atendeu? Opa.
1: Oi!
0: Alô? Boa noite! Nossa, Laura, vamos tentar, vamos insistir. Desligou?
1: Ai,
0: gente, é ruim.
1: Que absurdo!
0: Gente, é ruim. Vamos ligar de novo, gente, é ruim.
1: Não, a gente é bonzinho. Tanto é que vai ligar de novo.
0: Vamos ligar de novo, tomara que atenda, reconheça... Tá num lugar que tem muito barulho, por isso que ela se assusta. Alô?
1: Alô?
0: Oi.
1: Boa noite.
0: Quero falar com a Michelle.
1: Oi, Michelle. Tudo bom?
0: Michelle.
1: Eu acho que ela tá pensando que é trote.
0: Tá falhando. Ô, Michelle, vai no lugar que, a ligação deu um sinal bom? Você consegue falar com a gente? Michelle.
4: Oi.
0: Oi, tudo bem, Michelle?
4: Tudo.
1: Agora melhorou.
0: É Michelle Aparecida Souza Moreira Lizardo.
4: Certo,
1: ela não reconheceu ainda.
0: Não, não faz ideia do que está acontecendo, Michelle?
4: Não.
0: A gente está aqui ao vivo na Rádio Litoral FM, Michelle Holliber falando, a Laura Mel falando também.
1: Tudo bom, Michelle? Boa noite.
4: Boa noite.
1: Ah.
0: Agora tá feliz, né, Michelle? Agora reconheceu.
1: O que você tá fazendo, Michelle?
0: Você tá onde agora? Você tá onde agora?
4: Eu tô em Bela Aurora.
0: Mas tá na rua agora?
4: Isso.
0: Ah, é por isso, então, Laura, que não tá...
1: Ela tava dispersa, ela não tava ouvindo a rádio.
0: É, então. A gente ligou pra você, ô Michelle, pra entregar um presente pra você.
1: Ah, qual o presente que você participou? Pra saber se ela tá ligada mesmo.
0: Qual o presente que você participou? Qual promoção você participou? Você lembra?
4: Eu participei da promoção da Pisale.
1: Aê!
0: Ô, Michelle, a Laura Mel, a Rádio Litoral e eu ligamos porque você foi a ganhadora da semana, Michelle!
1: Aê, Michelle!
4: Caraca, eu participei muito dessa promoção, cara.
0: É mesmo?
4: Aham, eu mandei
0: alto código. Você participou bastante, mandou bastante senha?
4: Mandei, nossa, bastante.
1: Pois então, aí, ó, o resultado. Ganhou! Maravilhosa!
0: R$400 pra você.
4: Caraca!
0: R$400 pra você torrar na Pisale, tá, Michelle?
4: Aham, obrigado, velho.
0: Então, obrigado.
4: Tô não acreditando.
0: A gente que agradece a você. Agora só, você vai aguardar o contato da produção, que vão ligar pra combinar o dia da entrega, tá bom?
4: Valeu, obrigado.
0: Beijo,
1: Michelle. Beijo, Michelle. Ó, compra presente pra mim também, tá?
4: Ah, pode deixar.
0: Beijo, Michelle. Bom fim de semana.
4: Valeu, obrigado. A vocês também.
0: Valeu, obrigado.
4: Ganhei R$400 mesmo.
1: Tá lá comemorando, é sim.
0: Muito bem, parabéns. Essa foi a Michelle Aparecida Souza Moreira Lizardo, de Bela Aurora. Ganhou hoje, mas calma. O mês tá só começando.
1: Tá só começando. Então. Sextou que vem. No sextou que vem também tem outro vale-compras de R$400 pra você comprar o que você quiser lá pra família, pra você mesmo, se presentear na Pisale Calçados.
0: É isso. Daqui a pouquinho vai rolar outra senha, então vai anotando aí, vai cadastrando. Tá no litoralfm.com.br.

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0: na Litoral. Eu tô legal. São 7 horas e 38 minutos. Você tá ouvindo 60 minutos direto, só de música, sem comerciais, no sul, na sua sexta-feira. Fim de semana chegando. Amanhã tem Vital aqui na capital, em Vitória. Amanhã é domingo. Você vai em algum dia, Laura?
1: Eu vou no domingo.
0: Domingo?
1: Fiquei sabendo que você vai estar lá também.
0: É, no camarote, no nosso Espaço Litoral.
1: A gente tá chique, né?
0: O Espaço Litoral All Inclusive.
1: Ai, aí é bom. Aí é a parte boa do rolê. Não gastar.
0: Amanhã e depois em Vitória. E a Litoral FM, mais uma vez, é a rádio oficial do Vital. E você confere tudo lá nas nossas redes sociais, hein?
1: É o Chame Gente.
0: Chame Gente, isso justamente.
1: Então, bora? Bora pro Vital?
0: Então, amanhã e domingo, hein? Aliás, vai começar mais cedo pra render mais o evento.
1: É, e bom que tem a segunda-feira pra descansar. Eu não vou trabalhar, você vai, Holiday?
0: Não, nessa segunda também não.
1: Ó, então vai poder descansar bem gostosinho na segunda-feira.
0: Ô, Laura Mel, pra você o recado da Raquel.
2: Boa noite, Holiday. Boa noite, Laura. Aqui é Raquel, motorista de aplicativo. Caraca, Laura é Vascão, vai Vascão! Arrasou! Na Litoral Tomás, que legal!
0: Raquel do aplicativo.
1: Tá vendo? Só o Vascão mesmo. Daqui a pouco vai vir a galera me zoar. Ah, pronto. Não passa isso não.
0: Já que falamos de futebol, instantes finais. Domingo tem Fla-Flu. E o placar, o nosso bolão, continua no ar.
1: Isso, tá valendo, hein? Um fardo de verdinha, um kit churrasco e também a camisa do seu time do coração.
0: Presentes da Litoral e do Sim de Comerciários pra participar só lá no arroba Litoral FM, nosso Instagram. Aí você dá o seu palpite pra quem vence no próximo domingo esse clássico Fla-Flu.
1: Eu acho que vai dar 2-1 Fluminense.
0: Fluminense?
1: Fluminense.
0: Olha aí.
1: Otimista.
0: E você, hein? Aliás, vamos passar daqui a pouquinho no... A gente pode... Agora, vamos ver aqui, arroba Litoral FM. Pra gente ver aqui como é que o pessoal tá postando lá, hein?
1: Certeza que é no Fluminense.
0: Deixa
1: certeza.
0: Aqui, nosso...
1: aqui quase nem tem flamenguista.
0: Aqui, ó. Aqui, ó. Flamengo 2-1 em cima do Fluminense. Deixa eu ver aqui, ó. 2-0. Ó, 2-0 Fluminense aqui, o Alexandre.
1: Tá vendo só?
0: Ó, tem, tem placar empatado. Deixa eu ver aqui mais um. Ó, 2-2.
1: Galera otimista mesmo.
0: Ó, 3-1 Fluminense.
1: Ah, tô falando, Holiber. Eu tô sabendo das coisas.
0: Ó, mas tem aqui, tá ligado. Ó, tem aqui um 4-2 Flamengo também.
1: Uhum.
0: E o seu palpite, hein? Arrisca lá no nosso Instagram, arroba LitoralFM. Ô, Rafael.
3: Boa noite, galera do Litoral.
0: Boa.
3: Véspera de feriado é sempre assim, ó.
0: Como?
3: Sentido que... Começando ali na frente, a Sara Fenderense. Trânsito é isso aí, ó. Uma uva.
0: É, mas...
3: Sextou. Lembra de nós aí, Rafael Martins, o mineiro.
0: Um abraço, Rafael Martins.
1: Fala,
0: obrigado, cara. E aí, pela imagem que ele mandou, o uva é que tá muito bom.
1: Tá de boa, né?
0: Tá de boa.
1: É, então... porque sexta-feira, geralmente, ali agarra tudo.
0: É, mas aí, por enquanto, tá bem. Pra fechar o bloco, tem aqui o beijo da Duda... Ué, Duda Mel.
1: Ó, quase chorar.
0: Aí.
4: Boa noite, Holiday. Aos ouvintes Linhares, Colatina, Grande Vitória, Cachumirim. Quem fala aqui é Duda Mel.
0: Sim.
4: Quero dar uma boa noite pro Toninho, Gato Preto.
0: Sim.
4: Zelinho, Pula Pula, Plachete. Minha amiga Laisa, Elisângela, Josi. Boa noite, Duda Mel. Fui.
0: Beijo, Duda.
1: Beijo, Duda.
0: Duda Mel, obrigado pela participação. Ô Laura. Laura Mel, agora há pouco você recebeu a mensagem da Rosiane, não foi?
1: Foi.
0: Rosiane Reco. Ela...
1: Isso, peraí que eu tô colocando aqui. Tô colocando aqui. Ih, saiu... Peraí, achei. Ela mandou bem assim, gente, adorei essa nova locutora, super alta astral, maravilhosa, seja bem-vinda à nossa Rádio Litoral. Obrigada, Rosiane. Obrigada. Tô me sentindo, ó, abraçada e muito acolhida. Obrigada mesmo.
0: E estão ouvindo você e a Litoral, o Laura Mel, direto de...
1: Jardim Limoeiro.
0: Ela, né? Mas acabou de chegar aqui do Reginaldo.
1: Ah, tá.
0: Parabéns, Litoral, pela nova locutora, Laura Mel. Essa também é sucesso. Abraço a toda a rede Litoral. Eu, Reginaldo, de Portugal, mas acho que morava em Nova Zelândia,
1: sim,
0: na Serra.
1: Sim, não, é Reginaldo, Portugal, de Nova Zelândia, na Serra.
0: Ai, eu confundi.
1: Confundiu.
0: É, pensei que era gringo. Foi mal, Reginaldo. É isso mesmo, Reginaldo, Portugal. É isso. Então... Obrigado aí pela participação e parabéns aqui, os parabéns para Laura Mel também.
1: Obrigada, Reginaldo. Tamo aí.

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0: Legal, eu tô legal, Álvaro Nobre, capixaba, aqui na programação da Rádio Litoral FM com Censura em Os Amores. Laura Mel, antes de ir embora, antes de descansar um pouquinho e voltar amanhã, se Deus quiser, a Rayane Souza mandou aqui boa noite pra nós e um beijo pro maridão dela, o Bigode. E falou assim, ele é maravilhoso, eu amo muito, e mandou, já pode estar cedo.
1: Já pode, já deve, minha linda.
0: Não foi ainda não, né?
1: É, não foi por quê?
0: Estão aqui arrumando pra ir no churrasco. Mandei uma música pra ele, o Chapeludo. Beijão, Rayane, pra você e pro Bigode também, tá bom?
2: Boa noite, Litoral. Boa noite, Oliver. Boa. Quem tá falando é o André Baleado, do açougue do Matiel. Baleado? Aqui do Cachoeira Pinheirinho. Manda um alô aqui pro Sidney. Açougueiro, Robertinho Açougueiro e pro Samuel. Estamos aqui acabando de lavar açougue. E meu placado Flamengo e Fluminense é 3-1 Flamengo. Que nós vamos estar lá juntinho torcendo pro nosso negócio. A Litoral, tô legal.
0: Aí, ó. Deu ruim, deu ruim pro você, Laura. Deu ruim pro você, Laura.
1: Tá bom, tudo bem. Mas como é que é? Baleado.
0: André Baleado, Deus me livre. É o estado inteiro, ele mora em Cachoeiro. Vão agora pro norte, do sul pro norte, pra ouvir a Índia.
3: Boa noite, boa noite, meus amores.
1: Boa noite.
3: Holly Anderson, meu Deus. Perdão, Laura, bem-vinda, meu amor.
1: Obrigada.
3: Bem-vinda. Mas eu vou te dizer uma coisa, Laura.
1: Diga.
3: Laura Mel.
1: Eu.
3: O Holiber é a minha paixão. Holiber é a minha paixão. Esse carequinha é minha delícia, tá? Mas seja bem-vinda. Eu gostei de você, Laura. Ah. Gostei. Seja bem-vinda.
1: Obrigada, meu amor. Mas, ó, sinto te informar que ele é sua e de uma galera, tá?

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0: Está no ar a Voz do Brasil. As notícias do governo federal que movimentaram o país no dia de hoje.
1: Olá, boa noite.
2: Boa noite para você que nos acompanha em todo o país.
1: Sexta-feira, 9 de outubro de 2026.
2: Vamos aos destaques do dia.
1: Preço dos combustíveis.
2: Impostos federais sobre a gasolina são zerados por 30 dias e desoneração do etanol é prorrogada.
1: Medidas incluem subvenção ao óleo diesel e fiscalização contínua. Thaís de Araújo.
3: Com a decisão, fica zerada por 30 dias a cobrança dos impostos. Impostos PIS, COFINS e CID sobre a importação e a comercialização de gasolina.
2: Santuário de Aparecida espera mais de 500 mil fiéis nas celebrações da Padroeira do Brasil.
1: Movimentação de peregrinos e visitantes deve injetar mais de 3 bilhões e meio de reais na economia.
2: E a Polícia Rodoviária Federal intensifica a fiscalização nas rodovias. Luciana Colares de Holanda.
4: Os corredores rodoviários de São Paulo e do Pará ganham atenção especial em direção ao Santuário Nacional de Aparecida e ao Círio de Nazaré.
1: Segunda-feira é dia das crianças e quem vai comprar presente de última hora deve ficar atento.
2: E Metro alerta para cuidados na escolha dos brinquedos. Márcia Fernandes.
5: Segundo o Inmetro, um dos cuidados importantes é observar o selo que indica se o presente corresponde à idade da criança. É preciso observar também se há peças pequenas ou produtos tóxicos na composição.
1: Hoje, na apresentação da Voz do Brasil, Luciano Seixas e Mariana Júnior.
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1: Na próxima segunda-feira é dia de Nossa Senhora Aparecida, padroeira do Brasil.
2: E a Polícia Rodoviária Federal já está nas rodovias com operações de fiscalização e orientação aos condutores.
1: Com atenção especial para as estradas do interior de São Paulo, onde acontecem romarias em homenagem à Nossa Senhora Aparecida.
2: E também no estado do Pará, com as celebrações do Círio de Nazaré.
1: Com a movimentação, haverá reforço de policiamento para prevenir acidentes graves e aumento da criminalidade.